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2: Bom dia. As notícias apresentadas por Cristina Xavier. O presidente da República, Daniel Chapo, participa este domingo no culto de encerramento do sínodo da Igreja Presbiteriana de Moçambique, que terá lugar no pavilhão de Machakene, na cidade de Maputo. A cerimônia marca o fim dos trabalhos do órgão máximo de deliberação da Igreja Presbiteriana de Moçambique, que reuniu líderes e delegados para refletir sobre a missão da Igreja, o fortalecimento da fé cristã e o seu contributo para o desenvolvimento espiritual, moral e social do país. O culto será igual marcado por orações pela paz e estabilidade em Moçambique. A presença do chefe de Estado reforça o reconhecimento do papel das confissões religiosas na promoção da unidade nacional, da reconciliação e dos valores éticos e morais na sociedade. 4 funcionários da Autoridade Tributária em Sofala estão sob investigação por suspeitas de fazerem parte de um esquema de descaminho e contrabando de combustíveis. A Procuradoria Provincial já instaurou um processo contra os funcionários em causa, supostamente ligados a uma rede baseada no Porto da Beira. A informação foi dada a conhecer este sábado na Beira pelo Procurador-Geral Adjunto Ângelo Matussa.
3: O problema de contrabando de combustíveis não é só aqui em Sofala. Quem se fala deve ser, se calhar, o local de alguma maior incidência, se calhar porque, pronto, temos este corredor, se calhar temos muito mais situações dessas por outras razões. A detenção de certos funcionários da autoridade tributária, de alguma forma, está ligada a este problema.
2: Procurador-Geral Adjunto Ângelo Matussa, falando à imprensa este sábado na cidade da Beira, no final da visita do Procurador-Geral da República à província de Sofala. Em Tete, as autoridades pretendem potenciar o sistema ferroviário para aumentar o volume de exportações, reduzir os custos logísticos e reforçar a competitividade da economia provincial. A estratégia passa por maximizar a utilização da linha de Sena e do corredor logístico de Nacala, infraestruturas consideradas fundamentais para o escoamento da produção destinada aos mercados nacional e internacional. A perspectiva foi apresentada pelo governador da província de Tete, Domingos Viola, durante a cerimônia de relançamento da Conferência Internacional de Investimentos Tete 2026.
4: Podemos exportar bens e serviços para o Malawi, Zâmbia e Zimbábue. A partir de Tete, nós podemos ter portos secos, porque Tete é uma única província do país que faz ligação ferroviária com 2 portos. As outras províncias, eu não as conheço bem, mas muitas podem ter 2 linhas que ligam o mesmo porto. Mas nós temos 2 linhas que ligam 2 portos diferentes. Então, essa é uma posição. E nós, construindo um porto seco em Tete,

0: gravidez fora da cavidade uterina é, segundo especialistas, causada por cicatrizes na tuba uterina provocada por infecções não tratadas. O médico ginecobstetra e diretor do Departamento de Ginecologia e Obstetrícia no Hospital Central de Nampula, Denis Viegas, revelou em entrevista à nossa reportagem que a maior unidade sanitária da região norte do país chega a operar no mês perto de 100 mulheres com gravidez fora do útero.
1: Há muita doença sexualmente transmitida que não está a ser tratada. Traduz que está a haver muita promiscuidade sexual. Traduz que há muita gente que não está a usar preservativo. Então, Nampula tem quase uma epidemia de ectópicas.
0: Denis Viegas, a volta da gravidez fora da cavidade uterina, um problema que constitui preocupação do Hospital Central de Nampula. De onde vos falou, Hermínia Francisco.
2: Na atualidade internacional, o Supremo Tribunal Federal do Brasil rejeitou este sábado um pedido da defesa de Jair Bolsonaro para autorizar o presidente da Argentina a visitar o ex-chefe de Estado que cumpre prisão domiciliar em Brasília. Os advogados de Bolsonaro pretendiam que Javier Milei visitasse Bolsonaro na segunda-feira, data em que Milei se desloca ao Brasil para participar na apresentação da candidatura presidencial de Flávio Bolsonaro, filho do ex-governante. O endurecimento das medidas surge depois de Flávio Bolsonaro ter divulgado nas redes sociais uma carta manuscrita do pai, na qual o antigo chefe de Estado reiterava o apoio à candidatura do filho e apelava à união da família. O tempo. A cidade de Tete poderá registrar este domingo 32 graus centígrados de temperatura máxima, seguida por Xaxá e Beira com 30 graus, Maputo e Quelimane 29, Nampula e Pemba 28, Inhambane, Vilanculos, Chimoio 27 e Lixinga pode chegar aos 23 graus centígrados de temperatura máxima. Fora as notícias a esta hora, as próximas às 7 horas.

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0: 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Possível apanteca com a Dendende, 7 o'clock, de onde diz Andi, Kani, Chiburiguese, quando o
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4: Albertina Pasquale, ouvinte, bom dia. Presidente da República, Daniel Chapo, participa hoje no culto de encerramento do sino da Igreja Presbiteriana de Moçambique, que terá lugar no pavilhão de Machiquene, na cidade de Maputo. A cerimónia marca o fim dos trabalhos do órgão máximo de deliberação da Igreja Presbiteriana de Moçambique, que reuniu líderes e delegados para refletir sobre a missão da Igreja e o fortalecimento da fé cristã e o seu contributo para o desenvolvimento espiritual, moral e social do país. O culto será igualmente marcado por orações pela paz e estabilidade de Moçambique. A presença do chefe de Estado reforça o reconhecimento do papel das confissões religiosas na promoção da unidade nacional, da reconciliação e dos valores éticos e morais na sociedade. Indica um comunicado de imprensa da Presidência da República recebido na nossa redação. Quatro funcionários da Autoridade Tributária em Sofala estão sob investigação por suspeitas de fazerem parte de um esquema de descaminho e contrabando de combustíveis. A Procuradoria Provincial já instaurou um processo contra os funcionários em causa, supostamente ligados a uma rede baseada no Porto da Beira. A informação foi dada a conhecer este sábado pelo Procurador-Geral Adjunto Ângelo Matus.
5: O problema de contrabando de combustíveis não é só aqui em Sofala. Aqui em Sofala deve ser, se calhar, o local de alguma maior incidência, se calhar, porque, pronto, temos este corredor, se calhar, temos muito mais situações dessas por outras razões. A detenção de certos funcionários da autoridade tributária, de alguma forma, está ligada a este problema.
4: Procurador-Geral Adjunto Ângelo Matusso falando à imprensa este sábado na Beira, no final da visita do Procurador-Geral da República à província de Sofala. Em Tete, autoridades pretendem potenciar o sistema ferroviário para aumentar o volume de exportações, reduzir os custos logísticos e reforçar a competitividade da economia provincial. A estratégia passa por maximizar a utilização da linha de Sena e do corredor logístico de Nacala, infraestruturas consideradas fundamentais para o escoamento da produção destinada aos mercados nacional e internacional. A perspectiva foi apresentada pelo governador da província de Tete, Domingos Viola, durante a cerimónia do relançamento da Conferência Internacional de Investimentos de Tete 2026.
6: Podemos exportar bens e serviços para o Malawi, Zâmbia e Zimbábue. A partir de Tete, nós podemos ter portos secos, porque Tete é uma única província do país que faz ligação ferroviária com dois portos. As outras províncias, eu não as conheço bem, mas muitas podem ter duas linhas que ligam o mesmo porto. Mas nós temos duas linhas que ligam dois portos diferentes. Então, essa é uma posição. E nós, construindo um porto seco em Tete, vamos degastar menos as nossas estradas. Porque a mercadoria, em vez de sair da beira, percorrer 600 km até aqui e depois fazer os restantes para entrar no Interland, pode sair de Moatize para o Zimbábue e perto.
4: Governador, deteta Domingos Viola e a perspectiva do crescimento nas áreas de transporte e serviços de apoio com vista a fortalecer as cadeias de valor da agricultura, da mineração e da indústria. Na atualidade internacional, um comboio de exército do Mali foi emboscado este sábado no norte do país por jihadistas e um grupo separatista num ataque que terá provocado a morte ou captura de dezenas de soldados. O exército confirmou o ataque na região de Gao e informou que lançou uma contra-ofensiva enquanto os dois grupos armados reivindicaram a autoria da ação. O ataque reflete o agravamento da violência no Mali, um dos países mais afetados pela insurgência extremista na região do Sahel. Os cidadãos de São Tomé e Príncipe votam hoje para eleger o presidente da República numa eleição considerada decisiva para a estabilidade política e económica do arquipélago. Cerca de 142 mil eleitores estão inscritos para votar, incluindo cidadãos residentes no estrangeiro. O atual presidente, Carlos Vila Nova, concorre a um segundo mandato com um candidato independente enfrentado, entre outros, o ex-primeiro-ministro

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1: Notícias apresentadas por Ernesto Chauk. Muito bom dia.
2: Muito bom dia. O presidente da República, Daniel Chapo, participa hoje no culto de encerramento do Sínodo da Igreja Presbiteriana de Moçambique, que terá lugar no pavilhão de Machiquén, na cidade de Maputo. A cerimónia marca o fim dos trabalhos do órgão máximo de deliberação da Igreja Presbiteriana de Moçambique, que reuniu líderes e delegados para refletir sobre a missão da Igreja, o fortalecimento da fé cristã e o seu contributo para o desenvolvimento espiritual, moral e social do país. O culto será igualmente marcado por orações pela paz e estabilidade de Moçambique. A presença do chefe de Estado reforça o reconhecimento do papel das confissões religiosas na promoção da unidade nacional, da reconciliação e dos valores éticos e morais da sociedade, tal como indica um comunicado de imprensa da Presidência da República. A Comissão Técnica para o Diálogo Nacional Inclusivo já escalou 12 dos 15 distritos da província de Teta. E com a participação ativa dos moçambicanos nas audições públicas dos assuntos de maior interesse do país. Onésio João.
3: Trata-se dos distritos de Moatize, Tsangano, Angonia, Makanga, Chifunde, bem como Marávia, Zumbu, Xiuta, Xangara, Marara, Caurabassa e Magwe, este último escalado este fim de semana. Ismael Moussa, representante da COTNT, disse que a participação da população neste diálogo demonstra o espírito de pertença e esforço de ver um Moçambique mais desenvolvido.
4: Porque o diálogo é nacional e inclusivo. Não podemos deixar ninguém de fora e ninguém deve ficar de fora. Porque nós somos diferentes, só somos iguais na lei. Por isso que a nossa força está na nossa diferença. Somos todos o mesmo país. O Estado é único. Por isso que é muito importante que não sejamos nós próprios a destruirmos aquilo que é nosso.
3: Ismael Moussa, coordenador da COT na província de Tete, e a importância das contribuições dos moçambicanos na fase das audições públicas dos três cenários em debate no âmbito do diálogo nacional inclusivo. Da cidade de Tete, Onésio Jô.
2: Residentes do distrito de Funhalouro, em Inhambane, congratulam o governo pela alocação de veículos mistos destinados a facilitar a mobilidade de pessoas e bens. Desenvolve a notícia o jornalista Efraim Macetela.
5: A chegada dos novos meios adequados às características da região é recebida com um sentimento de alívio e satisfação pela população que há muito enfrentava sérias dificuldades de ligação à sede distrital devido à escassez do transporte público. O administrador do distrito de Funhalouro, Valdemiro da Georgina, afirma que o principal objetivo é servir bem a população e avança que já foi definido um modelo de gestão para garantir a manutenção regular dos veículos mistos.
6: Estes transportes mistos vêm exatamente para resolver esta necessidade que temos. Neste momento assistimos a população a ser misturada nos transportes com as suas bagagens e até com animais de pequeno porte.
5: Com a introdução destes dois veículos mistos, Funhalouro dá um passo importante na melhoria da mobilidade, beneficiando diretamente a população das zonas recônditas.
2: Na atualidade internacional, os cidadãos de São Tomé e Príncipe votam hoje para eleger o presidente da República numa eleição considerada decisiva para a estabilidade política e económica do arquipélago. Cerca de 142 mil eleitores estão inscritos para votar, incluindo cidadãos residentes no estrangeiro. O atual presidente Carlos Vila Nova concorre a um segundo mandato como candidato independente, enfrentando, entre outros, o ex-primeiro-ministro Jorge Bom Jesus e o líder parlamentar da ADI, Nito de Abreu. A votação está a ser acompanhada por missões internacionais de observação eleitoral, incluindo representantes da União Europeia e da CPLP. As autoridades esperam que o processo decorra de forma pacífica, preservando o histórico democrático do país e reforçando a confiança dos cidadãos nas instituições eleitorais. No desporto, Costa do Sol recebe este domingo a Associação Desportiva de Vilanculo em encontro da 11ª Jornada do Moçambola 2026. A CNAF designou Celso Alvação para dirigir a partida. Castro Betane é o primeiro assistente e Luísa Brasilião o segundo. Edmilson Manguel é o quarto árbitro. Termina hoje o Mundial de Futebol 2026 com a realização do jogo da final às 21 horas de Maputo entre as seleções da Espanha e Argentina. O desafio terá lugar no MetLife Stadium em Nova York, nos Estados Unidos da América. A FIFA nomeou o esloveno Slavik Vincic, de 46 anos, para arbitrar o final do Mundial 2026. O tempo. A cidade de Tete poderá registrar hoje 32 graus centígrados de temperatura máxima, seguida por Xaxá e Beira com 30 graus, Maputo e Quelimane 29, Nampula e Pemba 28, Inhambane, Vilanculo e Chimoio 27 e finalmente Lixinga com 23 graus centígrados de temperatura máxima. Próximas notícias quando forem 11 horas.
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Esse já foi na Isidro assim. Espera, espera eu falar uma coisa. Deixa eu pôr repondo. Primeiro, pausa. 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Akasamarini. Ha? Akasamarini. Tsono. 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Entenderi bem. Ugeo quero falar aqui. Uyu, puma kanatu onabasa. 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Now, uproblema não era esse. O problema é que ele não tinha um instrumento para usarem para akasamireni. Entender bem isso. Uyu, aquele muntu abuino, po makanaru kalashefi. A kalashefiba, a sanduka muntu abezi. Now, ele já era o abezi-bezi. Só que não tinha instrumento para usar. Está a perceber? Entender bem o que eu estou a dizer agora. É isso mesmo que você deve perceber. Ah, engana, engana. Ah, aquele muntu abuino. Muntu abuino. Adando de gule garoyashi. Ah, mtine muntu amusa muntu. Não. Mukana kawo musa nibare. Kwarusa uga gule. era pobreza aquilo aí. Aquilo era pobreza. Está a perceber? Ele não queria aquilo. Ele já gingava para vocês. Mas como era pobre, estava forçado a rir com vocês. Estava forçado. Que é extraordinário. Oh. Basta, Maribona. Caxingue, boys. Zarchei, Zuzi, Femana, Pedicumina, Zicere, 9 horas e 18 minutos.

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Atenção. 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Esse que é a nossa vantagem. Qual é a vantagem que você tem aí no estúdio? Mandar parar e pôr de novo. Então, tá vendo, né? Essa é a minha vantagem. Então, mumu no natani, a ingratidão, como que se manifesta? Manifesta-se da seguinte forma. Telefone, por exemplo. Grrr, tudo bem? Olha, vamos falar. Neste momento, estou já a entrar no escritório. Vamos falar. Daqui a pouco eu volto a ligar. Volta a ligar? Não liga mais. Não liga mais. Tenta perceber? Começa a ficar sem tempo para ti. A ingratidão. Aí a ingratidão. Começa a não ter tempo para você. 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Pessoas adikire un telefoni de alta qualidade. Non sabe por que custa muito caro. Está muito caro porque as funcionalidades. Depois de adquirir, só usa para alô. E a comunidade que se manga já fica, só isso. Está vendo onde está? Está vendo, né? 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Ha? A qualidade, a utilidade, a durabilidade, etc. Não sei que. 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A utilidade, a funcionalidade, o impacto. Então, zunga na gula telefone. 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Tsono, ntedeu kufendezani. Alô, tudo bem? Não, eu estava só para lhe saudar, ouvir de você, como que está, tá muito bem. Faz toda a diferença. Mostra gratidão. Mostra gratidão. Agora, tudo bem? Ainda, bom, eu volto a ligar, tá bom? 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Tá bom, falamos. Tá vendo, espírito de pobreza. Aí o ano Hanango sambar uma salga com pepo, com moio. Muito difundir na outra, kudala no espírito. Você tem que ser rico no Espírito Santo, como eu assim. Eu sou rico no Espírito Santo.
As coisas que vocês vão ver é como consequência desta riqueza de Espírito Santo. 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A sorte é quando você está preparado encontra-se com a oportunidade. Você não está preparado dar-te a oportunidade não terá esta sorte. 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
1: Oh, ah, posi shwagi. Ya, ya, ya.
0: Eh, verdade.
1: Ndiribano.
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0: 50.
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0: Ah, verdade.
1: Ué, mabuera.
0: Dandas gold.
1: Yeah, yeah.
0: Dandas gold.
1: Yeah.
0: Tá isso, senhor?
2: Ah,
0: tá. Hapse, já conhece minha marca.
1: Ah, yeah, yeah.
0: Agora aquela música.
1: Nimboi, ué, yeah, diga. Yeah, yeah.
0: Yeah, yeah. Mba funa música, ira, da imba ué.
1: Ine, velho, mabuera, saminando.
0: Ah, tá.
1: Ué, né?
2: Ô, FN.
0: Deixa ele fazer um pouco de cabezonere.
1: Senhora, vai no ânimo.
2: Vai bem, não?
1: Deu ali, a bem? A bem, não sei o que
2: é.
1: Tem um ânimo, vale? Senhora, não?
2: Abjandivida.
1: Abjandivida. Amore, babano, pano.
2: Sério, vamos.
1: A gente está macadando.
2: Nada.
1: A babuera na casa em tudo na tudo, vá.
2: Mugulera?
1: Oh, mamãe, agora com o padre.
2: A bengu?
1: E o mebo?
2: Oh,
1: é. É
0: verdade. Sima unijai, dinenda pica, unaneronda buera inenda tari. Ah, é verdade.
1: Vamos, maçangula, já.
0: Hã?
1: Mumba agora não fizemos cena vale.
0: Ah,
1: bagazinho. Ah, vamos.
0: Jumani. Mais uma rodada.
1: Ah, vamos de uma sangura, uma pancada.
0: Jumani. Traz uma
1: rodada. Ah, yeah, yeah, mas nem. Ah, não parece? Ah, vamos, já. Opa, guardem bem, mas. Opa, não dá nem chance.
0: Jumani, guarda.
1: Vou dar por essa cena hoje, não te mira agora, né? Ah, não.
2: Chega para a jumbari.
0: Ah, tá grosso esse.
2: Tá grosso.
0: Ah, lezera.
1: Grosso da lezera e não dá nada mais. Ah, mas banano. Mas banano.
2: Babéu.
0: Jumbari.
1: Ah, como essa gaga.
2: Ih, mulherá.
1: Ah, me fala para banano, menina. Ah, para vida agora.
0: Não, não é me fegenza.
2: Babéu.
0: Ui, agora. Não, não é me fegenza.
2: Ah,
0: já me vida. Não é me fegenza.
2: Menina, para o que está a dizer, canso de banar.
0: Não, não, não é me para o banano.
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0: Vamos às notícias apresentadas por Armando Kembo. O membro do Comitê Central da Frelimo e chefe adjunto da Brigada Central de Assistência à província de Tete apela à população do distrito de Mutarara a ser vigilante contra os que pretendem travar o desenvolvimento do país. Danilo Teixeira lançou o apelo aqui em Nhamayabe, sede distrital de Mutarara, no balanço das 5 autarquias da província de Tete. Outra exortação feita por aquele político e o seguimento pela população de todas as iniciativas e programas de governação do presidente da República, Daniel Chapum. 1.160.000 toneladas de produtos diversos foram comercializadas na campanha em curso na província de Tete. Esta quantidade está acima de 100% do planificado, que é para comercializar 2 milhões de toneladas. Segundo o diretor provincial da Indústria e Comércio, grande parte dos produtos comercializados é constituída por cereais, com destaque para o milho. Ofélio Jeremias acredita que a meta planificada será alcançada ou mesmo superada até ao fim da campanha. A pesca ilegal na Albufeira de Caurabaça, em Tete, encontra-se atualmente sob controle graças ao reforço das ações de fiscalização desencadeadas pelas autoridades nos distritos banhados naquele lago artificial. As operações de fiscalização são realizadas por uma equipa multissectorial integrada por fiscais do INAMAR, membros das Forças de Defesa e Segurança, autoridades administrativas e outras entidades ligadas à gestão e conservação dos recursos pesqueiros. As patrulhas efetuadas de forma regular ao longo da Albufeira têm permitido reduzir significativamente a utilização de artes de pesca proibidas, combater a captura ilegal de peixe, de espécies, e reforçar o cumprimento da legislação que regula a atividade pesqueira. Segundo o administrador do distrito de Caurabaça, Mendes Cardoso, o controlo da pesca ilegal representa um passo para a exploração sustentável dos recursos pesqueiros, a preservação dos ecossistemas aquáticos e assegurar que a atividade continue a gerar rendimento para a população. O governo do distrito de Makanga, na província de Tete, perspectiva organizar festivais regulares das expressões culturais pouco praticadas naquela região. Para o efeito, decorre um trabalho de levantamento e identificação das expressões culturais em extinção nas comunidades do distrito através dos líderes locais. A ação tem em vista imobilizar e imortalizar a cultura e os valores que transmitem à sociedade local através de intercâmbios entre as comunidades e a troca de experiência. Daniel Binala disse que a iniciativa de promover estas culturas surge na sequência de ver o Nhau Gluankulu popularizado no distrito, merecer das constantes realizações de festivais e participação em muitos eventos em Makanga. Binala falava no âmbito da 15ª edição do Festival Distrital de Nhau Gluankulu, onde foram apurados 2 grupos a representarem Makanga na fase provincial, que terá palco em Tsangano em finais deste mês de julho. Líderes religiosos do distrito de Xangara, em Tete, enaltecem os esforços do presidente da República, Daniel Chapo, na promoção da paz e criação de um ambiente favorável ao investimento, fatores que consideram essenciais para a conquista da independência econômica. Os religiosos afirmam que o país está a registrar avanços significativos em diversos setores de desenvolvimento, destacando ao diálogo nacional inclusivo como uma das principais conquistas no domínio político. Segundo referem, a aposta na concertação entre diferentes forças da sociedade tem contribuído para o fortalecimento da unidade nacional e para a consolidação da paz. Na visão dos líderes religiosos, a estabilidade política alcançada nos últimos meses está a criar melhores condições para a implementação de projetos de desenvolvimento e para a atração de investimentos capazes de gerar emprego e melhorar as condições de vida da população. Já são visíveis os resultados dos projetos financiados pelo Fundo de Desenvolvimento Económico Local no Distrito de Doha, na província de Tete. As bancas que por algum motivo estavam fechadas, reabriram a venda de hortícolas e de outros produtos, sobretudo alimentares, conheceram outra dinâmica. Segundo o administrador de Doha, Adam Manonga, o seu executivo está a monitorar todos os projetos para que, em tempo recorde, os mutuários possam reembolsar os valores para beneficiar a mais interessados. A falta de recursos financeiros impossibilita os serviços provinciais dos combatentes transformarem as antigas bases da luta de libertação nacional em locais de atração turística na província de Tete. O diretor daqueles serviços disse que, apesar deste constrangimento, o projeto ainda existe. Segundo Marcelino Cefani, enquanto se aguarda pelo melhor momento para a implementação das iniciativas, algo pode ser feito usando os recursos locais. Cefani deu a conhecer que os primeiros passos da execução do projeto já tinham iniciado na antiga base de Cassuente, no distrito da Maravilha. Passemos para a notícia desportiva. A equipa do Mambos Team vence o Centro Desportivo e Recreativo de Moatize por 73-61 e sagrou-se vencedora do torneio de abertura para o Provincial de Basquetebol Sênior Masculino para a edição 2026. Com esta vitória, a equipa do Mambos Team A terminou a prova no topo da tabela classificativa com 19 pontos, seguido do Instituto Superior e Politécnico de Tete com 17 na segunda, Quininas com 16 na terceira e o Mambos Team B na sexta e última posição com 7 pontos. Outros resultados desta décima e última segunda volta são os seguintes: o ISPT 89, Vulcan de Tete.

Assim foi apresentado o noticiário desta hora. O próximo aguardem às 13, inserido no Jornal de Tete. Bom dia.

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1: 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Quem não precisa, tem. Quem precisa, não tem. Está a ver, não? É paradoxo. 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O manfuna, alide. O manfunarini, anabzo. 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Para você não há empréstimo para você. Agora chega no banco amanhã, segunda-feira. Eu tenho 50 terrenos legais com todos os documentos. Eu tenho 50 casas. Eu tenho 30 quintas. Você quer dinheiro? Fala lá quanto. Tá vendo, né? Quem tem... Extraordinário. Libra TV. Quimba com a Rosaria Boa. Monito. Algo chama na eu, ancainabzo. O manabzo, está a ver? Tenga Rosário, ambou a mabuza, ma regalias.

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Viva ouvinte, muito bom dia. Bem-vindo a este período de emissão referente ao 19º dia de julho de 2026. Esta emissão vai estender-se até 14 horas e 30 minutos, na altura da tarde desportiva. Um abraço forte a esse ouvinte que está a acompanhar a emissão provincial de TEF da Rádio Moçambique. Temos como propostas, dentro de instantes, quando forem 12 horas e 10 minutos, uma data na história irá aprovar. 12:30, Jornal da Tarde em Cadeia Nacional. Às 13 horas, a primeira edição do Jornal de TET será para lá. 13:15, Informações de Interesse Público. 13 horas e 30 minutos, o programa da Pacanada, Roda Alegre. 14 horas, a síntese informativa a partir dos estúdios em Maputo. A seguir, música até 14 horas e 30 minutos. Um abraço forte a seu ouvinte que está na nossa companhia.

Foi o Zeno Caliano. Os concorrentes para a edição 2026 da Parada Musical. É outra Espiue que entra com este Yeso Guerani. 12 horas a 7 minutos. Boa tarde.

0: Queremos mais uma vez desejar a si, caro ouvinte, a volta de encontração de um excelente domingo, acompanhando a Rádio Moçambique. Acompanhe a seguir uma data na história.
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2: 19 de julho de 1934. Nasce Francisco Manuel Lumbrales de Sá Carneiro, político português, fundador

e líder do Partido Popular Democrático, entretanto renomeado Partido Social Democrata e ainda primeiro-ministro de Portugal durante 11 meses, no ano de 1980.

Advogado de profissão, licenciado pela prestigiada Faculdade de Direito da Universidade de Coimbra, foi eleito pelas listas da Ação Nacional Popular, o partido único do regime marcelista, para a Assembleia Nacional. Ali, converteu-se em líder da ala liberal, onde desenvolveu diversas iniciativas que visavam a gradual transformação da ditadura numa democracia típica da Europa Ocidental. Colaborou com Mota Amaral na elaboração de um projeto de revisão constitucional apresentado em 1970. Não tendo alcançado os objetivos de abertura democrática a que se propusera, viria a resignar ao cargo de deputado com outros membros da ala liberal, entre os quais Francisco Pinto Balsemão e Magalhães Mota. Em maio de 1974, logo após a Revolução dos Cravos, Sá Carneiro fundou o Partido Popular Democrata, PPD, mais tarde denominado Partido Social Democrata, PSD, tornando-se o seu primeiro secretário-geral. Em finais de 1979, idealizou a Aliança Democrática, AD, uma coligação entre o PSD, o Centro Democrático Social, CDS, o Partido Popular Monárquico e alguns independentes. A coligação venceu as eleições legislativas desse ano com maioria absoluta. Dispondo de um forte apoio parlamentar, foi chamado pelo Presidente da República, Ramalho Eanes, para liderar o novo Executivo, tendo sido nomeado Primeiro-Ministro a 3 de janeiro de 1980, sucedendo no cargo a Maria de Lourdes Pintassilgo. Francisco Sá Carneiro faleceu na noite de 4 de dezembro de 1980, em circunstâncias trágicas e que continuam a suscitar dúvidas, quando o avião bimotor em que seguia se despenhou em Camarate, poucos segundos após a descolagem do aeroporto de Lisboa. O chefe do governo dirigia-se ao porto para participar num comício de apoio ao candidato presidencial da sua coligação, o general António Soares Carneiro. Juntamente com ele faleceu o ministro da Defesa, o democrata cristão Adelino Amaro da Costa, bem como a sua companheira, a editora Snu Abecassis, além de assessores e da tripulação. Nesse mesmo dia, Sá Carneiro gravou uma mensagem de Tempos da Antena, onde exortava ao voto no seu candidato, garantindo que se demitiria caso Soares Carneiro perdesse as eleições, o que viria de facto a suceder 3 dias mais tarde, com a reeleição do general Ramalho Eanes. Dada sua morte trágica, resta a eterna especulação sobre o rumo político que o país teria tomado e se Sá Carneiro teria ou não cumprido a promessa de demissão face aos acontecimentos subsequentes. Passados mais de 45 anos sobre a tragédia de Camarate, continuam a confrontar-se duas grandes teses. Há de um trágico acidente por falha técnica ou negligência na manutenção e há de um atentado planeado, tese esta que ganhou força em sucessivas comissões parlamentares de inquérito devido às suspeitas de sabotagem ligadas a dossiês sensíveis da Defesa Nacional. Francisco Manuel Umbralos de Sá Carneiro, vulto incontornável da democracia portuguesa, se estivesse vivo, faria hoje, dia 19 de julho, 92 anos de idade.

0: Em uma data na história, recordamos hoje o nascimento do político português Francisco Sá Carneiro. O texto foi escrito por Alberto Mazanga, teve a sonorização de Moussa Giga Libo e a locução de Albertina Pascoal.
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9: Daqui a pouco entraremos em contacto com os colegas em Maputo para a transmissão do Jornal da Tarde. Vamos ouvir Fanny com esta Maria.

0: Acerte seu relógio. Estamos a ouvir Maria daqui a pouco. São 12 horas e 30 minutos.
1: A Maguete Chapo participa neste momento no culto de encerramento do sínodo da Igreja Presbiteriana de Moçambique, que decorre no pavilhão de Machiquene, na cidade de Maputo. Fora do país, cidadãos de São Tomé e Príncipe elegem hoje o Presidente da República numa votação considerada decisiva para a estabilidade política e económica do arquipélago. Tópicos do Jornal da Tarde, edição de domingo, 19 de julho de 2026. Está na companhia de Mauro Jamice na sonorização, Ernesto Chauque na edição e apresentação. Votos de ótima escuta. Jornal da Tarde, 3 pessoas morreram vítimas de um acidente de viação ocorrido na Estrada Nacional número 1, no distrito de Limpopo, em Gaza, na madrugada deste domingo, envolvendo um transporte semicoletivo de passageiros e uma motorizada. Ambos veículos seguiam no mesmo sentido sul-norte, ou seja, da região de 3 de fevereiro, em direção à portagem no posto administrativo de Chicumban, tal como indica Hortência Matavel.
2: Os 3 malogrados, 2 dos quais trabalhadores de uma instância hoteleira local, eram todos ocupantes da motorizada, que sofreu um embate do veículo automóvel na sequência de o motorista ter efetuado uma manobra de inversão do sentido de marcha sem ter certificado a existência ou não de qualquer obstáculo. O porta-voz de comando provincial da PRM em Gaza, Júlio Nhamuswa, diz que os corpos das vítimas foram trasladados para a morgue de uma unidade sanitária, enquanto a corporação está no encalce do condutor do veículo automóvel que se pôs em fuga.
3: Chegado no local, efetuou uma manobra de inversão de sentido de marcha sem tomar as devidas precauções. Acabou sendo embatido lateralmente pela parte frontal da motorizada. A polícia se tomou ocorrência, removeu os corpos até a morgue e lavrou o auto de notícia. E diligências estão em curso para localizar o motorista da primeira viatura, porque após o acidente colocou-se em fuga.
2: Júlio Nhamuswa renova o apelo aos automobilistas para uma condução prudente para evitar sinistralidade nas vias públicas da província.
3: Principalmente para os mototaxistas, que são eles mais fracos na via pública, tendo em conta que em qualquer acidente que ele se envolve acaba sendo fatal, há uma necessidade de aprimorar as condições de segurança dos passageiros e de segurança própria. Tendo em conta que aquele veículo não tem capacidade para levar maior número de passageiros, ao que observarmos a questão da lotação.
2: Porta-voz do Comando Provincial da PRM em Gaza, Júlio Nhamuswa, apelando maior prudência nas rodovias da província. Deixa Xai, Hortência Matavel.
1: Três pessoas morreram vítimas de um acidente de viação ocorrido na Estrada Nacional número 1 no distrito de Limpopo, em Gaza, na madrugada deste domingo. Presidente da República, Daniel Chapo, e a primeira da Maguete Chapo participam neste momento, Maputo, no culto de encerramento do sínodo da Igreja Presbiteriana de Moçambique, que decorre no pavilhão de Machiquene, uma cerimónia que marca o fim dos trabalhos do órgão máximo de deliberação da Igreja Presbiteriana de Moçambique e que reuniu líderes e delegados para refletir sobre a missão da Igreja, o fortalecimento da fé cristã e o seu contributo para o desenvolvimento espiritual, moral e social do país. O culto é igualmente marcado por orações pela paz e estabilidade de Moçambique. E a presença do chefe de Estado reforça o reconhecimento do papel das confissões religiosas na promoção da unidade nacional, da reconciliação e dos valores éticos e morais na sociedade. A Igreja Evangélica Assembleia de Deus manifesta-se preocupada com o aumento de casos de violência contra mulher e criança reportados quase que diariamente no país. Paulinhos.
4: O pastor auxiliar da congregação religiosa, Nelson Pereira, diz que a violência é contrária aos ensinamentos de Deus e demonstra o endurecimento do coração humano. Pereira apela por isso aos cristãos e à população em geral a pautarem pelo diálogo e resolução pacífica dos seus conflitos, por forma a aproximarem-se do Criador.
5: A mensagem da igreja é que o homem deve reconhecer que ele está em conflito com o seu Criador. Também há de estar contra normas, contra leis, contra ética. Porque quanto mais nos distanciamos do Criador, mais nos aproximamos do lado animal nosso. Ora, a mensagem da igreja é que o homem deve arrepender-se desse comportamento, mudar essa sua decisão e aproximar-se do seu Criador. O único que pode, de verdade, mudar o nosso caráter.
4: O pastor Nelson Pereira destaca que, de acordo com as Sagradas Escrituras, o homem deve desempenhar um papel de protetor e de conciliador.
5: A ordem de Deus para todo este líder é que ele deve amar a sua esposa. Quem ama não bate, quem ama não maltrata, quem ama não despreza, não espezinha. Quem ama serve, ampara, eleva, apoia.
4: O pastor auxiliar da Igreja Evangélica Assembleia de Deus, Nelson Pereira, que reafirmou o compromisso de continuar a transmitir mensagens de paz e unidade, falava em entrevista à Rádio Moçambique sobre o papel da religião no combate à violência contra a mulher.
1: A governadora de Manica, Francisca Tomás, apela às confissões religiosas para intensificarem as orações em prol da consolidação da paz, unidade nacional e da convivência harmoniosa entre os moçambicanos. Daniel Oliveira.
6: O repto foi lançado este sábado no posto administrativo de Machibanda, distrito de Manica, durante a conferência da Igreja Jekenishene, realizada no âmbito das celebrações dos 94 anos de existência daquela confissão religiosa. A governadora fez este pronunciamento numa altura em que alguns distritos da província de Cabo Delgado enfrentam ataques terroristas, situação que exige o envolvimento de todos os setores da sociedade, incluindo as organizações religiosas, na promoção da paz e da reconciliação nacional.
7: É para nós termos nossas orações contra o terrorismo. Cabo Delgado, há terrorismo que está a desorganizar o nosso país, está a retardar o nosso desenvolvimento. Entre nós devemos ter um entendimento. Não devemos praticar crime. Entre nós devemos estar unidos, porque a união faz a diferença.
6: Na ocasião, Francisca Tomás exortou ainda as igrejas a reforçarem o seu papel na formação moral e cívica dos cidadãos, promovendo valores de diálogo, tolerância e respeito mútuo.
7: Razão pela qual o nosso dirigente máximo, presidente Daniel Francisco Chapo, criou o diálogo nacional. Esse diálogo nacional é para permitir que as pessoas se entendam. Cada um diga o que sente no coração para permanecer a paz que nós temos nesse país.
6: O bispo da Igreja de São Lucas, ou simplesmente Jekenishene em Moçambique, Felipe Viagem, reafirma o compromisso de continuar a promover a paz e a unidade nacional.
8: Queremos deixar essa mensagem que vamos orar pela nossa paz e orar pelos nossos irmãos que estão em Cabo Delgado a enfrentar aquela guerra de terrorismo.
6: Ao longo de 7 dias, milhares de crentes da Igreja Jekenishene de Moçambique, África do Sul e Zimbábue estiveram reunidos na conferência, marcada por momentos de oração, louvor, comunhão e reflexão em torno da Palavra de Deus. A partir de Chimoio, Daniel Oliveira.
1: 12:39, Jornal da Tarde da Rádio Moçambique, no seu receptor. O posto administrativo de Nhampassa, no distrito de Baro, em Manica, acolheu este sábado uma sessão de audição pública no âmbito do Diálogo Nacional Inclusivo, em que a população defendeu a implementação de reformas moderadas e profundas nos pontos em debate. Moisés Sela.
9: Na interação com os membros da equipa técnica do Diálogo Nacional Inclusivo, COT, disseram que as reformas poderão melhorar a governação e gestão de vários setores.
10: Eu chamo-me Dr. João Escolho a opção 2.
11: Sou Marco Jonathan. Estou no favor número 1. Reforma profunda.
12: Aqui é Eugênio Saldesmão. Eu estou a favor da reforma moderada.
13: Horácio J. Bobo Escobião. Para número 2, moderado.
14: O meu nome é Gildo Lando Xangadé. Vou dar o número 2, porque algumas coisas precisam mudar, mas haja uma continuidade. Obrigado.
9: A representante de Ossuf Mamad, um dos partidos signatários do Diálogo Nacional Inclusivo, Maria Angelina Enoch, que participou da sessão A Vida em Ampassa, realçou o facto do Presidente da República, Daniel Chapo, ter tido essa iniciativa que pretende unir os moçambicanos na sua diversidade.
15: Eu tenho coragem, não é Presidente Chapo, meu amo é mais novo Presidente.
9: O presidente Daniel Chapo e outros 9 líderes de partidos políticos tiveram a iniciativa do Diálogo Nacional Inclusivo com vista a alavancar Moçambique, porque o país é de todos nós, os moçambicanos. Todos nós devemos nos sentir como os donos desta nação. Nós, os nossos filhos, os nossos netos e as próximas gerações, no Diálogo Nacional Inclusivo, todos somos chamados a dar a nossa contribuição em ideias para construir o país. Esta segunda-feira, a equipa técnica do Diálogo Nacional Inclusivo, que trabalha na província de Manica, vai moderar 2 sessões de audição no distrito de Macossa. A partir da cidade de Chimoio, Moisés Saela.
1: Posto administrativo de Nhampassa, no distrito de Baro, em Manica, acolheu este sábado uma sessão de audição pública no âmbito do Diálogo Nacional Inclusivo. A Comissão Técnica para o Diálogo Nacional Inclusivo já escalou 12 dos 15 distritos da província de Tete com uma participação ativa dos moçambicanos nas audições públicas dos assuntos de maior interesse do país. Onésio Jô.
16: Trata-se dos distritos de Moatize, Tsangano, Angônia, Macanga, Chifunde, bem como Marávia, Zumbu, Xiuta, Xangara, Marara, Caurabassa e Magwe, este último escalado este fim de semana. Ismael Moussa, representante da COTNT, disse que esta fase serve para apurar o sentimento dos moçambicanos em volta dos 10 temas agrupados em 3 cenários que poderão contribuir na consolidação da paz e estabilidade socioeconômica do país. Moussa deu a conhecer que as diferentes contribuições dos moçambicanos constituem uma força motriz para a definição de um pacote legislativo capaz de acelerar o desenvolvimento do país. O coordenador da COT na província de Tete anotou que a participação da população neste diálogo demonstra o espírito de pertença e esforço de ver um Moçambique mais desenvolvido.
17: Porque o diálogo é nacional e inclusivo, não podemos deixar ninguém de fora e ninguém deve ficar de fora. Porque nós somos diferentes, só somos iguais na lei, somos como os 5 dedos da mão, nenhum dedo é igual ao outro. Se nós perdermos um, a nossa força quando apertamos alguma coisa é menor, mas quando juntamos todos somos fortes. Por isso que a nossa força está na nossa diferença. Somos todos o mesmo país, o Estado é único. Por isso que é muito importante que não sejamos nós próprios a destruirmos aquilo que é nosso.
16: Ismael Moussa, coordenador da COT na província de Tete, e a importância das contribuições dos moçambicanos na fase das audições públicas dos 3 cenários em debate no âmbito do Diálogo Nacional Inclusivo. Da cidade de Tete, Onésio Jô.
1: O Jornal da Tarde da Rádio Moçambique, no seu receptor, o compositor e baterista moçambicano Franco Paco dedica 67 minutos partilhando os seus conhecimentos numa atividade agendada para terça-feira na Academia Music Crosswords e Maputo. O repórter.
18: A iniciativa está inserida nas comemorações do Dia Internacional Nelson Mandela, que convida voluntários a dedicarem 67 minutos às comunidades, número que representa a quantidade de anos que Madiba dedicou à luta contra o apartheid e à defesa dos direitos humanos. A sessão está aberta a todos interessados e é grátis. Franco Paco afirma que a figura de Nelson Mandela invoca uma profunda ligação emocional e espiritual, razão pela qual diz que a melhor forma de homenagear Nelson Mandela é colocar o talento e a arte ao serviço da comunidade.
19: A música abriu-me portas, levou-me a conhecer o mundo e permitiu-me a aprender com alguns dos maiores artistas africanos. Senti que o mais justo seria devolver um pouco desse conhecimento às novas gerações. Esta Masterclass é a minha forma de contribuir inspirando jovens músicos a acreditarem no seu potencial e a aprenderem que a arte também pode ser um instrumento de mudança social. Ao mesmo tempo, quero partilhar a experiência que vivi ao longo da minha carreira internacional.
18: Frank Paco participou nos concertos beneficentes 46664, uma iniciativa global liderada por Nelson Mandela para conscientizar a população e arrecadar fundos para o combate ao HIV e SIDA. De acordo com o baterista, a mensagem de Nelson Mandela não se perdeu no tempo. Pelo contrário, ganhou uma urgência ainda maior no mundo atual. Embalado na filosofia de Nelson Mandela, ajuda o próximo, Frank Paco eternizou o nome de Nelson Mandela com o tema Remembering Madiba.
1: Compositor e baterista moçambicano Franco Paco dedica 67 minutos partilhando os seus conhecimentos numa atividade agendada para terça-feira na Academia Music Course Words, em Maputo. O Grupo Permanente de Artes Cênicas na Cala Porto, em Nampula, prepara-se para apresentar nos próximos 2 meses a sua peça teatral intitulada Manguços Sem Norte, Justiça ou Morte, cuja estreia teve lugar naquela cidade na noite de quinta-feira. Fidalgo Janeiro.
20: É o reerguer do teatro na segunda cidade da província de Nampula, que nos últimos anos denota-se ausente, muitas vezes associado à falta de dinheiro para custear elementos afins da atividade. Ximene Costa, diretora artística do Grupo Permanente de Artes Cênicas de Nacala Porto, destacou que as cidades de Nampula e Maputo são as primeiras eleitas para exibir o Manguços Sem Norte, Justiça ou Morte, um drama de 50 minutos que reflete temáticas do dia-a-dia da população sob vários domínios.
21: A ideia é mesmo nós começar primeiro a difundir muito esta peça em festivais, não só em Moçambique, mas também nas fronteiras, nos países vizinhos e, quem sabe, ainda para além. Né? O desafio é que nós somos muitos, somos 12, então não é fácil. Muitas vezes os festivais estão agora, por causa dos cortes mundiais, a cultura, a programar mais bem um monólogo, um duo ou três. Né? Então é mais difícil de circular, mas nossa intenção é circular muito esta peça. Para além disso, nós temos um repertório de danças tradicionais que estamos a fazer um laboratório durante estes 2 anos para além da criação desta peça, e em breve também vamos apresentar essas próprias danças em diferentes eventos.
20: No entanto, enquanto a turnê não chega, Ximene Costa refere que o seu grupo está aberto a parcerias.
21: Só para ir em Machibombo, via terrestre, eram temáticas 240 mil. E a verdade, a ideia é tentar irmos por via aérea, porque é muito tempo de viagem, né? E nós temos que chegar lá e apresentar.
20: A materializar-se esta pretensão, estará em marcha o realizar de vários sonhos do grupo, que passam pela criação da Companhia Distrital de Canto e Dança, disse a fonte.
1: 25 anos depois de chegar a Moçambique, o Teatro do Oprimido mantém-se como uma ferramenta de expressão comunitária, debate e participação de cidadão. A efeméride é marcada pelo lançamento do livro Teatro do Oprimido em Democracia, Transparência, Participação e Tributação, de Alvin Cossa. Adérito Magaia.
22: Prefaciada pelo coreógrafo e encenador moçambicano David Abílio, a obra reúne em 189 páginas um percurso de 25 anos dedicado à utilização do teatro como instrumento de participação cívica, educação e transformação social. Mais do que um registro histórico, Alvin Koss diz que o livro pretende ser uma ferramenta prática capaz de aproximar o teatro do oprimido de estudantes, artistas, organizações e cidadãos interessados em transformar a reflexão em ação.
23: Se olha para o livro, é teatro do oprimido em democracia, transparência, participação e tributação, que são projetos que temos trabalhado nestes 25 anos. O teatro do oprimido serviu de elo para trazer a ligação entre os fazedores de políticas e as comunidades. Nós discutimos, através do teatro do oprimido, por exemplo, a diferença de taxa e de imposto. Discutimos, através do teatro do oprimido, como ser cidadão, que é cumprir as obrigações da cidadania, mas também saber exigir os seus direitos.
22: Editado no ano em que Teatro do Oprimido assinala um quarto de século de presença em Moçambique, o livro propõe-se a prolongar no papel aquilo que durante anos foi construído no palco, uma arte que não se limita a representar a realidade, mas procura transformá-la.
1: O Jornal da Tarde, o primeiro secretário da Frelimo, em Cabo Delgado, exorta os dirigentes locais do partido a definirem ações urgentes com impacto direto na vida das populações. Pormenores por Florinda Fernando.
0: Falando este sábado, no encerramento da 8ª reunião da direção do partido com os órgãos autárquicos para o balanço do cumprimento das atividades do primeiro semestre, José Elias Calimi criticou o ambiente de acusações entre membros do partido, em que uns queixam-se de falta de apoio dos outros. Calimi afirmou que estas divergências, que classificou de guerras sem quartel, desviam os dirigentes das suas responsabilidades e acabam por prejudicar os municípios.
2: Infelizmente, já assistimos, vezes sem conta, camaradas a lamentar, a dizer: aquele camarada não gosta de mim, aquele está contra mim. Com essas guerrinhas sem quartel, quem sofre é o nosso munícipe, é o trabalho que é posto em causa. O nosso povo quer resultado, quer ver seus anseios realizados. Vamos evitar o mau relacionamento entre nós.
0: Lembrando que quase metade dos 5 anos de governação autárquica já foi cumprida, José Calimi desafiou aos municípios a fazerem uma autoavaliação se as suas ações estão de facto a responder às necessidades das comunidades, advertindo que no final deste período será a população a avaliar o desempenho.
2: Será que nós estamos a garantir a satisfação das necessidades primárias do nosso município? Qual foi o nível de satisfação ao nosso município? Nós também podemos fazer uma pergunta, assim isolada para cada um dos municípios. Se as eleições fossem amanhã, o que seria do meu município? É esta a prioridade que nós temos de ter. Os nossos municípios vão nos cobrar, porque passamos por lá, de casa em casa. Pedimos o voto.
0: Defendeu ainda que reuniões do gênero devem servir para definir ações com impacto direto na vida dos cidadãos, em vez de discutir assuntos de rotina.
2: Dizer: nós regamos o jardim 2 vezes, 3 vezes por dia. Recebemos 200 audiências durante a semana. Participamos nos eventos de posição de coroa de flor. A população não quer ouvir isso. Água, educação, saúde, saneamento, vias de acesso. É isso que a população quer saber.
0: José Elias Calimi, primeiro secretário do Partido Frelimo, em Cabo Delgado. Florinda Fernando, em Pemba.
1: Mais de 750 hectares de campos agrícolas continuam alagados no distrito de Mandiacase, em Gaza. Rustino Botella.
3: São umas chambas que se encontram nas zonas baixas, que até o momento continuam com as águas das inundações resultantes das chuvas intensas registradas nos meses de janeiro e março deste ano. O diretor do Serviço Distrital das Atividades Económicas de Mandiacase diz que os produtores são obrigados a procurar outros espaços para desbravar e exercer as suas atividades de forma a garantir a continuidade da produção agrícola. Eurico Matz diz que os agricultores contam com assistência dos técnicos e fala de perdas consideráveis, pois, segundo ele, estas áreas eram tidas como potenciais, o que, de certa forma, influencia na redução das condições produtivas da região.
5: De facto, o distrito ainda ressente-se dessa situação de continuar com algumas áreas que deviam ser aproveitadas de forma plena, mas que efetivamente isso não está a acontecer porque essas áreas continuam alagadas. Estamos a falar neste caso da Baixa de Guitsi-Guitsi, cá do lado do posto administrativo Sede, o mesmo bloco produtivo do lado do posto administrativo de Xalala. Temos também a Baixa de Marriguane e temos um pouco também da Baixa de Nwajaane. Esses são alguns exemplos que estamos aqui a citar de baixas que continuam alagadas. É uma situação que não nos deixa em paz, porque são baixas que, se não estivessem alagadas neste momento, iriam garantir uma produção plena, o que quer dizer que a produção que conseguimos ver no mercado hoje a ser vendida seria, se calhar, 2 ou 3 vezes mais. É muito trabalhoso o que o produtor está a ter, porque está a abrir novas áreas, está a desbravar novas áreas, porque aquelas áreas que normalmente o produtor vinha fazendo suas atividades já não consegue fazer.
3: O diretor do Serviço Distrital das Atividades Econômicas de Mandiacase, Eurico Matz, e alagamento dos campos de produção agrícola devido às enxurradas de janeiro e março últimos. De Xexai, Rustino Botella.
1: 8 produtores do distrito de Mutarara, em Teata, vão beneficiar de igual número de sistemas de irrigação. Pretende-se, com a iniciativa do Instituto Nacional da Agricultura de Irrigação, impulsionar a produção agrícola nesta região, que ciclicamente sofre de cheias ou secas quase em todos os anos. Adriano Bicon.
4: O administrador de Mutarara disse à Rádio Moçambique que recentemente técnicos daquela instituição estiveram em Mutarara para a viabilização da iniciativa. Segundo Lino Chiosa, o uso do sistema de irrigação foi decidido depois de um estudo que indica a impossibilidade de uma boa produção nas condições que o distrito enfrenta. O chefe executivo de Mutarara falou à Rádio Moçambique do trabalho feito até o momento para a viabilização da iniciativa.
6: Nós já mapeamos como o governo do distrito 8 beneficiários, mais 60 dias esses beneficiários irão receber o sistema de abastecimento. Entretanto, o sistema pertence ao governo, nós vamos entregar a eles para usarem. O que nós vamos aconselhar é que esses beneficiários devem desenvolver as atividades com quais que eles vão assinar um acordo com o governo. Porque, de outra forma, nós como governo teremos a prerrogativa de tirar o sistema de abastecimento e entregar aos outros o sistema de irrigação para entregar a outras famílias produtoras que podem conseguir desenvolver as atividades. A luta é essa, aumentar a produção e a produtividade do nosso distrito.
4: Administrador de Mutarara, falando da alternativa encontrada para aumentar a produção naquela região, que é impossível ter uma boa produção agrícola dependendo da natureza. Lino Chiosa deu a conhecer que, no intervalo de 2 meses, os sistemas vão ser entregues aos produtores que manifestaram interesse em trabalhar com os sistemas. O administrador Chiosa afirmou que, além desses 8 sistemas, outros vão sendo adquiridos pelo governo no sentido de abranger mais produtores. De Nhamayabo, sede distrital de Mutarara, Adriano Bikiwan.
1: Acompanhe a seguir as notas da atualidade esportiva nacional e internacional com Albino Muyambo. Boa tarde.
7: Boa tarde. O Costa de Sol recebe este domingo a Associação Desportiva de Vilanculo em encontro da 11ª jornada do Moçambola 2026. A CNAF, Comissão Nacional de Árbitros de Futebol, designou Celso Alvação para dirigir a partida. Castro Betani é o primeiro assistente e Luísa Brasilião o segundo. Edmilson Manguel é o quarto árbitro. A 3ª jornada do Campeonato Provincial de Futebol de Maputo conclui-se esta tarde com a efetivação do jogo entre as formações do Incomate de Chinavane e Desportivo da Matola. Os jogos realizados ontem, a contar para a mesma ronda, tiveram os seguintes resultados. Escola de Sargentos de Boane, 2, 17 de Maio, 0, Clube de Marraquene, 3, Umbiluso, 1, Lingamo, 0, Clube da Manhissa, também 0. Na Copa do Mundo de Futebol, hoje, acontece a final no MetLife Stadium em Nova York. O jogo conta com lotação esgotada. Lamine Yamal, de 19 anos, procura levar a Espanha à conquista da prova, enquanto o veterano argentino Messi, de 39 anos, quer revalidar o título conquistado em 2022. É um duelo de gerações em que o príncipe procura destronar o rei para ficar com a coroa de campeão mundial. Espanha e Argentina defrontam-se quando forem 21 horas de Moçambique na final da prova. A FIFA nomeou o esloveno Slavko Vincic. Terá como auxiliares os compatriotas Tomas Klasenic e András Kovacic. O quarto árbitro é da Jordânia, chama-se Adam McAdmey. Bastien Dankert, de nacionalidade alemã, será o VAR. A Inglaterra ganhou o 3º lugar da Copa do Mundo, depois de vencer ontem a França, por 6-4, em jogo de atribuição de 3º e 4º lugares da prova. Kylian Mbappé ultrapassou Lionel Messi, é o melhor marcador de sempre em mundiais. Atenção, Messi ainda tem a partida de logo à noite.
1: Na atualidade internacional, os cidadãos de São Tomé e Príncipe votam hoje para eleger o presidente da República numa eleição considerada decisiva para a estabilidade política e económica do arquipélago. Cerca de 142 mil eleitores estão inscritos para votar, incluindo cidadãos residentes no estrangeiro. A votação está a ser acompanhada por missões internacionais de observação eleitoral, incluindo representantes da União Europeia e da CPLP. O ex-presidente moçambicano Felipe Nyusi lidera a missão de observação eleitoral da União Africana para as eleições presidenciais deste domingo em São Tomé e Príncipe, anunciou a Organização Continental. E de acordo com um comunicado da Comissão da União Africana A missão foi destacada a convite do governo são-tomense para acompanhar e avaliar o processo eleitoral em conformidade com os princípios democráticos defendidos pela organização. E pronto, amigo ouvinte, assim termina o Jornal da Tarde da Rádio Moçambique. Esteve na companhia de Mauro Jamice na sonorização, Ernesto Chauk na edição e apresentação. Boa tarde.
8: 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São 13 horas e 1 minuto em todo o país.
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11: Caro ouvinte, acompanhe a seguir a primeira edição do Jornal da Tarde.
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0: Ouvinte, boa tarde. As autoridades da província de Tete pretendem potenciar o transporte ferroviário para dinamizar a mobilidade de pessoas e bens, para impulsionar o desenvolvimento econômico e social. 12 dos 15 distritos de Tete já foram abrangidos pelo processo de diálogo nacional inclusivo. Distrito de Doa registra sucesso na implementação do FIDEL, Fundo de Desenvolvimento Econômico Local. Estes são os destaques da primeira edição do Jornal de Tete da Rádio Moçambique de domingo, dia 19 de julho de 2026, numa sonorização de Cândido João, edição e apresentação de Armando Kembo. Fique conosco, ótima audição. As autoridades da província de Tete pretendem potenciar o transporte ferroviário para dinamizar a mobilidade de pessoas e bens, para impulsionar o desenvolvimento econômico e social. Detalhes com o jornalista Ignacio Gamay.
1: Em Tete, as autoridades pretendem potenciar o sistema ferroviário como um dos principais pilares para aumentar o volume de exportações, reduzir os custos logísticos e reforçar a competitividade da economia provincial. A estratégia passa por maximizar a utilização da linha de Sena e do corredor logístico de Nacala, infraestruturas consideradas fundamentais para o escoamento da produção destinada aos mercados nacional, regional e internacional. A perspectiva foi apresentada pelo governador da província de Tete, Domingos Viola. Segundo Domingos Viola, a localização estratégica da província e a sua ligação aos principais corredores ferroviários do país constituem uma vantagem competitiva para atrair investimentos nos setores da agricultura, mineração, indústria transformadora e logística. Viola explicou que estas ferrovias facilitam igualmente o comércio com países vizinhos como o Malawi, além de reforçar a integração económica com as províncias de Sofala, Niassa e Nampula.
2: Podemos exportar bens e serviços para o Malawi, Zâmbia e Zimbábue. A partir de Tete, nós podemos ter portos secos, porque Tete é uma única província do país que faz ligação ferroviária com dois portos. As outras províncias, eu não as conheço bem, mas muitas podem ter duas linhas que ligam o mesmo porto. Mas nós temos duas linhas que ligam dois portos diferentes. Então, essa é uma posição. E nós, construindo um porto seco em Tete, vamos desgastar menos as nossas estradas. Porque a mercadoria, em vez de sair da beira, percorrer 600 km até aqui, e depois fazer os restantes para entrar no Interland, pode sair de Moatize para o Zimbábue, é perto.
1: Governador de Tete, Domingos Viola, e a perspectiva do crescimento nas áreas de transporte e serviços de apoio, com vista a fortalecer as cadeias de valor da agricultura, da mineração e da indústria. Os corredores ferroviários constituem um dos fatores decisivos para posicionar Tete como um centro logístico e econômico de referência em Moçambique, aproveitando a sua localização geográfica.
0: Jornalista Ignacio Gamay a destacar que as autoridades da província de Tete pretendem potenciar o transporte ferroviário para dinamizar a mobilidade de pessoas e bens, para impulsionar o desenvolvimento econômico e social. Enquanto isso, 12 dos 15 distritos de Tete já foram abrangidos pelo processo de diálogo nacional inclusivo. Desenvolve este tema o jornalista Onésio John.
3: A Comissão Técnica para o Diálogo Nacional Inclusivo já escalou 12 dos 15 distritos da província de Tete, com uma participação ativa dos moçambicanos nas audições públicas dos assuntos de maior interesse do país. Trata-se dos distritos de Moatize, Tsangano, Angonia, Makanga, Chifunde, bem como Marávia, Zumbu, Xiuta, Xangara, Marara, Caurabassa e Magwe, este último escalado este fim de semana. Ismael Moussa, representante da COTE em Tete, disse que esta fase serve para apurar o sentimento dos moçambicanos em volta dos 10 temas agrupados em 3 cenários que poderão contribuir na consolidação da paz e estabilidade socioeconômica do país. Moussa deu a conhecer que as diferentes contribuições dos moçambicanos constituem uma força motriz para a definição de um pacote legislativo capaz de acelerar o desenvolvimento do país. O coordenador da COT na província de Tete anotou que a participação da população neste diálogo demonstra o espírito de pertença e esforço de ver um Moçambique mais desenvolvido.
4: Porque o diálogo é nacional e inclusivo, não podemos deixar ninguém de fora e ninguém deve ficar de fora. Porque nós somos diferentes, só somos iguais na lei, somos como os 5 dedos da mão, nenhum dedo é igual ao outro. Se nós perdermos um, a nossa força quando apertamos alguma coisa é menor, mas quando juntamos todos somos fortes. Por isso que a nossa força está na nossa diferença. Somos todos o mesmo país, o Estado é único. Por isso que é muito importante que não sejamos nós próprios a destruirmos aquilo que é nosso.
3: Ismael Moussa, coordenador da COT na província de Tete, e a importância das contribuições dos moçambicanos na fase das audições públicas dos 3 cenários em debate no âmbito do diálogo nacional inclusivo.
0: Onésio Joe, jornalista da Rádio Moçambique em Tete, a desenvolver o tema sobre o qual 12 dos 15 distritos de Tete já foram abrangidos pelo processo de diálogo nacional inclusivo. Já o distrito de Doa registra sucesso na implementação do FIDEL, Fundo de Desenvolvimento Econômico Local, tal como descreve o jornalista Adriano Bikiwani.
5: Já são visíveis os resultados dos projetos financiados pelo Fundo de Desenvolvimento Econômico Local no distrito de Doa, na província de Tete. As bancas que por algum motivo estavam fechadas reabriram, a venda de hortícolas e de outros produtos, sobretudo alimentares, conheceram outra dinâmica. Segundo o administrador de Doa, o seu executivo está a monitorar todos os projetos para que, em tempo recorde, os mutuários possam reembolsar os valores para beneficiar a mais interessados. Adamo Manonga falou à Rádio Moçambique de alguns resultados considerados de positivos fruto do Fundo de Desenvolvimento Econômico Local.
6: Estamos a ver, a nível do nosso distrito, uma economia circular. Estamos a ver que os jovens estão a conseguir fazer dinheiro através dos seus projetos. Se prestou atenção, desde Chazia para cá, nós financiamos a maior parte das bancas que estão a exercer comércio ao longo da estrada N322. E são bancas que outrora estavam, entre aspas, adormecidas, porque não tinham algum capital para impulsionar esse seu negócio. E nós achamos que a economia está a desenvolver, a economia do nosso distrito, na medida em que os projetos relacionados com o FIDEL dos nossos jovens e mulheres estão a ser executados da melhor forma possível.
5: Administrador de Doa em Tete, Adamo Manonga, falando dos resultados da aplicação do Fundo de Desenvolvimento Econômico Local, refere-se que em Doa, no ano passado, foram financiados, no âmbito do FIDEL, 97 projetos, a maior parte dos quais dedicam-se à venda a retalho de diversos produtos, comercialização de excedentes agrícolas, de animais, de produção de hortícolas, entre outros.
0: Jornalista Adriano Bikiwani, repórter da Rádio Moçambique em Tete, a falar sobre o distrito de Doa, que registra sucesso na implementação do FIDEL, Fundo de Desenvolvimento Econômico Local.

0: E deu-se ao luxo de ter derrotado por duas vezes o sempre difícil Centro Desportivo e Real Matisse, que em todo o torneio andou perdido dentro da quadra. Estefano Manuel, técnico da equipa do Centro Desportivo e Real Matisse, que neste torneio de abertura pode até ter subestimado os seus adversários, explica-se de mau desempenho da sua equipa.
1: Podemos dizer isso, subestimamos, mas aqui nós estávamos sendo de uma batalha grande, lutamos tanto, era tempo de nos relaxar, fazer um...
2: Entramos relaxados neste torneio.
1: Entramos relaxados, mas é torneio apenas. Queremos entrar forte no campeonato.
2: Mas valeu a pena.
1: Valeu a pena.
0: Sem culpa no cartório e que levou muito a sério este torneio foi o Milton Manique, que fala de uma bustimia que muito trabalhou para terminar o torneio no topo da tabela classificativa.
3: Muito trabalho, e foi aquilo que nós já vimos desde o início do jogo, que iremos tratar todos de igual para igual. E foi o que aconteceu. Muito trabalho, trabalho, e continuamos a trabalhar para a próxima fase, que é a fase do campeonato. A equipa está de parabéns.
0: Mabustimiá vence o Centro Desportivo e Ricardo Matisse por 73-61 e sagra-se vencedor do torneio de abertura para o Provincial de Póvoa, o sexto em sede masculino, agendado para agosto deste 2026, e a contar para a mesma ronda, desde a segunda e última torneio, a equipa das Quedinas derrotou o Ambos Time B por 60-40 e o SPT bateu ao Vulcani Tete por 95-55. O Ambos Time A terminou o torneio no topo da tabela classificativa com 19 pontos, SPT com 17 na segunda, Quedinas com 16 na terceira, o Ambos Time B na sexta e última posição com 7 pontos.
4: Ainda sobre o desporto dos jogos desta tarde do Provincial de Futebol, acompanhe com o jornalista Mohamed Rafik.
5: O conjunto de Planície de Empado promete conservar a liderança este domingo, derrotando o Clube Ferroviário de Matisse na cidade de Ade. Para o líder conservar a primeira posição num jogo da 14ª jornada da divisão de honra fase provincial, assegura que procurará marcar e não sofrer golo, segundo o treinador Valdo Mabui.
6: Um adversário difícil, pela característica de jogo deles, que é de pé para pé, mas nós temos que trabalhar como uma equipa adulta e demonstrarmos a nossa supremacia na nossa casa e ganhar o jogo.
5: Do lado contrário, o timoneiro do Clube Ferroviário Matisse, Narcísio Macona, apesar de reconhecer as dificuldades a encarar, promete meia pontos, de modo a melhorar na tabela classificativa.
7: Sempre estamos a vir com derrotas. Mesmo assim, nós não vamos baixar a cabeça, estamos a trabalhar para ver se podemos conseguir um resultado um pouco diferente. Reconhecemos que o Planície de Empado é uma equipa candidata a título. A pontuação está mais além em relação a nós, mas pronto, nós não vamos cruzar os braços, vamos com tudo para ver se podemos conseguir uma vitória.
5: Vai jogar frente ao líder na sua casa?
7: Nós temos sempre trabalhado em todos os aspectos, tático, físico, psicológico, para ver se podemos criar um resultado diferente.
5: A antevisão do jogo da 14ª jornada da divisão de honra fase provincial este domingo na cidade de Tarte. Na primeira volta, quando os dois conjuntos cruzaram caminho, dividiram pontos ao empatar a duas bolas. Ainda domingo, para a mesma ronda, Jindal África de Marara, Associação Desportiva de Xingale, Xingale B, Futebol Clube de Angonia e Zamalek Futebol Clube, Grupo Desportivo de Tarte. A equipa de Planície de Empado, com um jogo a menos, lidera o certame com 31 pontos. O Jindal África de Marara, também com um jogo a menos, vai na segunda posição com 31 pontos.
4: Desta forma, colocamos ponto final à primeira edição do Jornal de Tete da Rádio Moçambique de domingo, dia 19 de julho de 2026, onde destacamos que as autoridades da província de Tete pretendem potenciar o transporte ferroviário para dinamizar a mobilidade de pessoas e bens, para impulsionar o desenvolvimento econômico e social. 12 dos 15 distritos de Tete já foram abrangidos pelo processo de diálogo nacional inclusivo. Distrito de Doa registra sucesso na implementação do FIDEL, Fundo de Desenvolvimento Econômico Local. Nesta edição, falamos do término do torneio de basquetebol e dos jogos do Provincial de Futebol desta tarde. Termina assim esta edição com a assinatura de Cândido João e Armando Kembo. Boa tarde.

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1: Estúdio Emissão Provincial de Tete da Rádio Moçambique. Acompanhamos assim o Jornal de Tete da sua primeira edição. Tempo para informações de interesse público. As famílias Mateus Qualquer e Fungulana Ferro, na cidade de Tete, comunicam com profunda mágoa os demais familiares em Chimoio, Zumbo, Boroma, Macoa, Marara, Xirinza, Dégue, Maputo e Tete, o falecimento de Reginato Qualquer Fungulana, ocorrido no dia 17 de julho de 2026, pelas 14 horas, no Hospital Provincial de Tete, vítima de doença. O funeral e a data de seu, portanto, o local e o funeral, o local e a data do seu funeral será anunciado oportunamente. Paz à sua alma. A Rádio Moçambique, emissão provincial de Tete, convoca os candidatos pré-selecionados à vaga de locutor jornalista em Xicena para comparecerem no dia 22 de julho de 2026, quarta-feira, pelas 9 horas, para tratarem assuntos do seu interesse. Eis os senhores Eva Ernesto Dina, Isaías Dom Luís Dzinga e João Evaristo Nhongo. Hoje, dia 19 de julho de 2026, está de serviço à farmácia Banduia. A farmácia Banduia é a farmácia de serviço hoje, domingo, dia 19 de julho de 2026. Caro ouvinte, são precisamente 13 horas e 18 minutos. Vamos já aos serviços comerciais. 13 horas e 30 minutos. O programa da Pequenada irá para o ar.
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1: Prometido é devido. Estamos com 13 horas e 22 minutos. Voltamos a convidar o Fane com Maria. Daqui a pouco o programa da pequenada Roda Alegre irá para o ar. Um abraço forte para esse ouvinte que está ligadinho a nós.

Belíssimas vozes das irmãs Domingas e Belita, diretamente da província de Nampula. Contração de ótimo domingo. Vamos interromper este conteúdo musical para acompanharmos o programa da Pequenada. Roda Alegre. Acompanhe.

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1: Olá, olá, meus amiguinhos! Estão a sentir o cheirinho no ar? É, cheirinho à festa, a abraços de corações cheios de bondade.
2: Pois é, amiguinhos, hoje a nossa roda de alegria não é uma roda qualquer. Ela rodou e parou num lugar muito especial, o Centro Orfanato São José de Cluny.
1: E para fazermos esta viagem linda, temos uma equipe de luxo. Na reportagem, o nosso detetive, Mano Felipe Júlio. Na sonorização, o Mano Eugênio Francisco. E na realização, o nosso tio Amarildo Roberto. Eu sou Florência Manguani.
2: E eu sou a Eduardo Bonaparte.
1: O que será que aconteceu naquele domingo tão lindo? Mano Felipe Júlio foi lá espreitar e trouxe uma mala cheia de segredos para partilhar conosco.
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4: Saudações aí nos estúdios da Rádio Moçambique. Espero que possam partilhá-las com o nosso estimado ouvinte. Eu sou o Felipe Júlio e estou na cobertura do evento que está a decorrer aqui no Orfanato de São José de Cluny. Trata-se de um almoço solidário em homenagem a dois jovens, falo de José Mauro e Duanísia. A mãe desses dois jovens, assim aqui é, organizou um evento aqui neste orfanato que é para dar um almoço solidário a estas crianças. Estes dois jovens, infelizmente, perderam a vida vítimas de um acidente doméstico. E teremos desde a abertura do evento, que irá iniciar com a oração e a apresentação. Depois teremos o momento de mensagens. E teremos também um grupo de dança do orfanato e uma apresentação musical surpresa. Também contaremos com brincadeiras recreativas com as crianças, o corte do bolo, seguido do almoço solidário e a entrega das doações, que é o momento mais esperado pelas crianças, é claro. E fecharemos com os agradecimentos.
2: Muito obrigado, Mano Felipe Júlio, por esta breve contextualidade do almoço solidário em homenagem a José Mauro e Duanísia.
1: Várias atividades foram realizadas naquele local e, antes de mais, houve um momento de dedicatória e oração pela Igreja Católica a pedir que a alegria nunca saia daquele lugar. E depois, adivinha o que aconteceu?
2: Eu já sei, aquele barulhinho de festa. Será que era corte de bolo?
1: Amiguinhos, enquanto a festa acontecia, lembrei-me de uma coisa. Vocês sabiam que a nossa casa é como um parque de diversões, mas tem uns bichinhos invisíveis que podem nos picar.
2: Bichinhos? Quais? As formigas?
1: Não, não. São os fios dos eletrodomésticos. Se nós tocarmos onde não deve, eles dão um choque que dói muito. Os papais devem estar sempre de olhos abertos como morcegos.
2: Verdade. A diretora Neide Duarte, que cuida de todos nós no Hospital Provincial de Tete, explicou-nos como fugir desses perigos. Vamos ouvir?
1: Estão a ver, amiguinhos. Aquela era a titia Neide Duarte, diretora do Hospital Provincial de Tete, a ensinar-nos a ser guardiões da nossa própria casa, fugindo dos perigos com os fios e as tomadas.
2: Muito bem lembrado. Mas, amiguinhos, agora preparem os lenços porque a história vai ficar muito bonita. O José Mauro e a Duanísia são como estrelinhas a brilhar lá no alto e a família deles deixou recados que derretem o coração. Vamos sentir este abraço de longe do pai da Duanísia?
5: É um momento um pouco complicado para ler, mas é mesmo do fundo do coração. Perder um filho é uma dor que nenhuma palavra consegue descrever. Eu perdi dois em simultâneo. Meus filhos em consequência de uma explosão. Uma tragédia que mudou uma sequência minha vida e da minha família. O momento mais difícil foi vê-los agonizado de dor naquele hospital provincial. Cada minuto parecia uma eternidade. Enquanto lutava, lutava pela vida, familiares, amigos, pessoas de solidariedade, confundavam, dizendo que Deus não falha. E de verdade, Deus não falha. E tudo acontece no momento e no tempo certo, dizendo que Deus é o nosso Pai. Mesmo quando o meu coração estava em desmoral, movido pela esperança e de salvar a vida dos meus filhos, que são os meus irmãos, os meus profundos, escalei o Hospital Central de Malawi. Acreditei que ainda havia uma oportunidade para que tudo desse certo, movido pela esperança de salvar uma vida e dos filhos. Escalei o Hospital Central para que tudo desse certo, mas que lá foi uma tentativa. O final foi aquilo. Acreditava que ainda havia uma oportunidade para que nos recursos humanos, que todos nós fizemos tudo para que tudo desse certo, tudo, tudo menos nada, para que tudo desse certo, e não aconteceu. Todos nós hoje estamos mais um ano de vida dele. Hoje é o aniversário do nosso irmão. Contudo, falhou, mas ele está nos nossos corações. E temos certeza de que ele está entre nós. Ali, está a ver ele? Está ali. Está conosco, não está?
3: Está
5: conosco, não está?
3: Está.
5: Não falha nada. Então, hoje vive um vazio que jamais será fechado. As lágrimas acompanham-me todos os dias. Quando me lembro de ti, ah, meu brada, recordo-me das tuas palavras simples e sinceras. Cota, quero uma camiseta sua para o meu guarda-roupa. Ah, dizia ele, quero uma camiseta para o guarda-roupa. E eu respondia, que vai levar. E tu levavas satisfeito. Noutras ocasiões, minha irmã vazia, meu herói, hoje vamos sair. E eu respondia apenas, está certo, são memórias simples, mas que hoje tenho um valor incondicional. Não falha nada. Esse é nosso irmão. Sempre, sempre, sempre está conosco e não vai falhar. Nunca e jamais irá falhar. Esse momento não falha. Sempre irá acontecer. Hoje vivo com um vazio que jamais será preenchido. Que jamais será preenchido. As lembranças acompanhadas pelos dias, quando lembro de ti, recordo-me das tuas palavras simples e sinceras. Não falha nada. Vivo enquanto eu exigia, serão sempre os meus heróis. E minha inspiração é uma parte inspiradora para si. Que Deus conceda um descanso eterno e que um dia possamos voltar e encontrarmos. Não falha nada, gente!
3: É verdade!
0: Em memória dos nossos eternos irmãos, José Mauro Frank Araguaia e Duanísia Moisés Mboni. Eu sou a ressurreição e a vida. Quem crê em mim, ainda que mora, viverá. João 11:25. Há pessoas que passam pela nossa vida e deixam apenas recordações. Outras tornam-se parte da nossa própria história, da nossa identidade e do nosso coração. O nosso mano, Zé, José Mauro Frank, o nosso eterno Araguaia e a nossa querida Duanísia Moisés Mboni, a nossa inesquecível mana Dua. Hoje reunimos-nos para falar deles, mas percebemos que nenhuma palavra será suficientemente para descrever o tamanho do amor que deixaram em nós. Ainda dói pronunciar os seus nomes sem esperar uma resposta. Ainda dói olhar para as fotografias, ouvir uma música que eles gostavam ou passar por lugares onde fomos felizes juntos. Existem lugares dentro do coração que pertencem apenas àqueles que amamos. E esses lugares continuarão ocupados para vocês para sempre. A partida dos nossos irmãos mudou completamente a nossa família. Mas Deus, na sua infinita misericórdia, começou lentamente a reconstruir-nos através da oração e da palavra. E percebemos que Deus nunca abandona aqueles que sofrem, como diz a sua palavra, lançando sobre ele toda a vossa ansiedade, porque ele tem cuidado de vós. Pedro 1:5-7. Ao nosso eterno Mano Zé, desde criança foste um irmão alegre, humilde, carinhoso e sempre disposto a ajudar. Tinhas um dom especial para arrancar sorriso. Bastava chegar e tudo parecia mais leve. E as gargalhadas surgiam naturalmente. Eras aquele irmão que sempre estava presente, não apenas nos momentos felizes, mas principalmente quando alguém precisava de apoio. Hoje percebemos que eram esses momentos que construíam a felicidade. São justamente esses detalhes que fazem a saudade apertar ainda mais. Porque percebemos que a felicidade morava nas coisas simples. Obrigado, Mano Zé. Obrigado por tudo que foste. Foste um exemplo de amor, humildade e dedicação à família. A nossa eterna Mana Dua, ensina-nos a contar os nossos dias para que alcancemos coração sábio. Salmo 90:12. Se o nosso Mano Zé era aquele que fazia tudo ficar mais leve com a sua alegria, a nossa Mana Dua era o nosso corpo seguro. Deus colocou-a nas nossas vidas para ser abrigo, direção, força e exemplo de fé. Ela tinha um coração enorme, sabia acolher, aconselhar e amar de uma forma que poucos conseguem. Não precisava levantar a voz para ensinar. Bastava a sua maneira de viver para nos mostrar o caminho certo. Mais do que uma irmã, era uma verdadeira amiga. Era ela quem nos motivava a permanecer firmes na caminhada com Deus. Sempre encontrava uma forma de nos chamar para os ensaios, para a Santa Missa, para os encontros da igreja e para todas as atividades da comunidade. Quando alguns de nós desanimavam, era uma das primeiras a lembrar-nos que servir ao Senhor nunca é um peso, mas um privilégio. A palavra de Deus diz: a resposta branda desvia o furor, mas a palavra dura suscita a ira. Provérbios 15:1. E assim era ela. Falava com amor, transmitia paz e fazia-nos acreditar que qualquer dificuldade podia ser vencida quando Deus caminha ao nosso lado. Também nunca esqueceremos os passeios que fizemos juntos, as viagens, os encontros em família, os momentos em que bastava estarmos reunidos para sermos felizes. Quantas vezes fizemos questão de estar todos juntos? Quantas vezes organizamos programas apenas porque sabíamos que a felicidade estava presente uns dos outros? A saudade continua presente. Há dias em que ela aperta mais. Há momentos em que basta ouvir uma música, ver uma fotografia ou recordar uma conversa para que os olhos se encham de lágrimas. Mas hoje as lágrimas caminham ao lado da esperança, porque acreditamos firmemente que esta despedida não é definitiva. Porque sabemos que um dia, pela graça de Deus, voltaremos a abraçar-vos. Até esse dia chegar, continuaremos a orar os vossos nomes. O nosso Mano Zé e a nossa Mana Dua ensinaram-nos, sem perceber o verdadeiro significado da família. Há uma frase que hoje levamos gravada não apenas na pele, mas sobretudo no coração. Uma frase que resume aquilo que sentimos todos os dias. Vocês ensinaram tudo na vida, menos a viver sem vocês. Essas palavras nasceram da dor, mas também nasceram do amor. Ao nosso eterno Mano Zé, hoje, de uma maneira muito especial, queremos olhar para o céu e falar contigo. Sabemos que já não podemos abraçar-te como antes, já não podemos ouvir a tua voz, mas acreditamos que Deus acolheu a tua alma com o mesmo amor com que viveste nesta terra. e porque o amor nunca deixa de existir, hoje queremos dizer-te uma última coisa. Feliz aniversário, Marcê. Se pudéssemos escolher um presente, dar-te-íamos mais um abraço.
1: Que abraço apertado que essas palavras nos deram, não é? Dá vontade de guardar cada uma num pontinho de cristal.
2: É verdade. E não podemos esquecer da tia Rosa Machava, mãe do José Mauro. Que mãe tão corajosa. Ela contou-nos que estas festas são como sementinhas. Plantamos hoje para colher alegria amanhã.
1: Que lição linda de amor, amiguinhos. Quando amamos a música, nasce cá de dentro, não é? Vamos ouvir agora a canção que a tia Rosa fez com tanto, mas tanto amor para o seu menino Zuzinho.
2: Vamos sim, Mano Eugênio. Aumenta o som que a homenagem vai começar.

0: Amiguinho, sabiam que existem pessoas que cuidam de nós com um amor de gigante? A irmã Olímpia, responsável do Centro Orfanato São José de Cluny, é uma delas. E ela mostrou-se muito satisfeita ao acolher este evento.
1: Sim, teremos a oportunidade também de conversar com a responsável do Centro São José de Cluny, a senhora Olímpia Alberto, que... Muito boa tarde. O que é que acha destas iniciativas de solidariedade?
2: Antes de mais, cumprimento a todos os que estão a escutar. Muito boa tarde. Sim, estas iniciativas são bem-vindas. De uma maneira particular, eu diria, nos centros onde tem crianças necessitadas ou crianças vulneráveis, não é? A maioria que nós temos aqui vem de famílias, outras porque mesmo não têm seus progenitores. Alguns temos, acolhemos aqui no nosso centro devido às, ou seja, aos pais, os progenitores faleceram, alguns com doenças também estão aqui conosco. Eu acho que é bem-vindo, este intercâmbio muito ajuda, nós temos jovens, não é? Diríamos, crianças, adolescentes e jovens. Portanto, digo, essas iniciativas são muito boas porque ajudam-nos a crescer, ajudam-nos a abrir aquilo para o eterno.
1: Muito bem. E qual é a mensagem que tem a deixar ficar adolescentes, crianças e jovens que não acatam os conselhos dos mais velhos?
2: Muito obrigada. Diria o seguinte, que realmente este mundo, estamos aqui neste mundo, temos cada um uma missão. Essa missão que nós recebemos de Deus para ser cumprida neste mundo. Então, se é uma missão que nós recebemos, temos de fazer frutificar. E é uma realidade que acontece conosco, podia dizer, no nosso centro. Temos jovens, quando crianças acataram muito bem as orientações, tudo aquilo que é da igreja, mas cresceram, desleixaram-se. E muitas vezes tem sido um ponto muito negativo neste sentido para o nosso centro, por causa destas atitudes desses jovens que não querem realmente participar nem em atividades religiosas, muitas vezes acham que isso, ou seja, não lhes ajuda, não conseguem dar valor. Portanto, se seguirem muito, o caminho de Deus é um caminho que os ajuda a crescer como seres humanos. Essa é a mensagem que eu quero deixar. Quando eles aceitarem também este caminho, o projeto de Deus, é um caminho que lhes ajuda a serem homens integrais, mulheres integrais na sua vida pessoal, na sua vida particular. Isso que eu desejo. Obrigada. Muito obrigada.
0: A nossa roda de alegria ficou cheia de emoções com as dedicatórias dos amigos do José Mauro e da Duanísia. Escutem só.
3: Eu respondo pelo nome de Armando Anicen. Sou amigo do Mano Zezinho. Nasci na mesma casa com ele. Crescemos juntos. E de verdade, família, eu até hoje não havia caído na real. Eu estava naquilo de uma hora ou outra, íamos nos reencontrar. Mas hoje, infelizmente hoje, a casa caiu. Eu hoje caí na real porque hoje mais cedo eu estava a precisar dele. Estava a precisar muito. Ele é a única pessoa que podia me ajudar. Infelizmente, não tinha como pedir ajuda a ele. Porque não seria possível, não teria respostas. Então a casa caiu. E espero que um dia volte a dar um abraço nele. Acredito que vamos nos reencontrar, porque a vida é passageira. Uma hora ou outra estaremos sempre juntos. E ele sempre estará no meu coração. Com muito amor, Mano Armando.
4: Boa tarde a todos. Eu me chamo Donaldo. Eu cresci com o Mano Mauro há muito tempo. Nós nos conhecemos quando nós tínhamos mais ou menos 4 a 5 anos. Brincávamos juntos, pedalávamos bicicleta, andávamos a levantar pneu. A mãe sempre dizia, Mauro, levantar pneu, porque vai cair. Nós sempre, ah, nada, não vamos cair, nada, vamos sempre. viajamos até no som, como no som, caímos, mas recuperamos.
5: Recuperei.
4: Yeah. Não tenho muitas palavras, só agradecer pela vossa presença, por estar aqui. E mano, mão, nós estamos aqui, você me deixou muita responsabilidade. Me deixaste Daiane, me deixaste Dezzy. Como você dizia, ei, mano, protegia a minha irmã.
5: Ah,
4: quando via um homem que era uma coisa, sai daqui, sai daqui, sai daqui. Você quer o quê? Quer estudar? Quer estudar? É. Mas ok, mano, mal, vou cuidar. Você me deixou as responsabilidades. Vou receber com os dois braços. Tchau.
6: Boa tarde a todos. Boa tarde a todos. Chamo-me Sidónio, sou amigo do Mauro. As palavras são tantas, mas vou tentar resumir. Feliz aniversário, Mauro. Onde quer que estejas, sempre olhe por nós. Nós te lembraremos sempre com alegria. As tuas lembranças serão sempre guardadas. Então, feliz aniversário, que Deus estejas e estaremos aqui sempre cuidando dos seus. E... obrigado.
7: Gira ou não gira?
8: Gira!
0: Parar, mas o coração continua a saltar de tanta alegria. Verdade, Florência. E antes de irmos, não se esqueçam do que aprendemos hoje. Brinquem muito, vivam momentos mágicos, mas fujam sempre das tomadas, dos fios elétricos e tenham muito cuidado com os utensílios domésticos. Os papais e as mamães estão lá para vos proteger e cuidar da vossa segurança em cada passo. E este programa especial só foi possível porque tivemos uma equipe de campeões por trás de tudo. Na reportagem, o Mano Felipe e Júlio, na sonorização Mano Eugênio Francisco e na realização Tio Amarildo Roberto. E claro, nós, as vossas amigas Florença Manguani e Elildo Bonaparte, estivemos aqui a conduzir esta roda de alegria com muito carinho para vocês.
9: Esperamos por vocês na próxima semana.
0: Tchau, tchau, amiguinhos. Até a próxima roda de alegria.
10: De nível nacional, com líderes religiosos, para falarem sobre como termos na sociedade valores éticos e morais. E dizia ele que propunha a elaboração de um código de ética. Eu já tinha discursado, não dava para responder, mas vou usar essa ocasião para dizer a todos os moçambicanos, principalmente aqueles cristãos, que o código de ética está na Bíblia, nos 10 mandamentos. Que este sínodo renove em todos nós o compromisso de construir sobre a rocha eterna, que é Jesus Cristo, e que sejamos promotores da reconciliação, defensores da verdade, exemplos de integridade, servidores de bem comum, tanto no Estado, como no privado, como nas igrejas. Se nós tivermos valores éticos, morais, nenhum de nós será alguém que vai ser julgado pela sociedade. Nem estaríamos a falar da corrupção e outros males que enferma a nossa sociedade, para que aquele que é de Cristo é instrumento da paz de Deus em Moçambique. Para terminar, minhas irmãs e meus irmãos, queremos lembrar-vos que o apóstolo Paulo exorta em Efésios 4:3, esforçando-vos diligentemente por preservar a unidade do Espírito no vínculo da paz. Esta é uma missão para todos nós, governantes, igrejas, famílias, jovens e para cada cidadão moçambicano. Por isso, ao encerrarmos este sínodo, levemos conosco esta convicção. O futuro de Moçambique será tanto mais promissor quanto mais estivermos unidos, reconciliados e, sobretudo, firmados em Deus. Que cada igreja aqui representada continue sendo um farol de esperança dos moçambicanos. Que os líderes, sejam eles governantes, religiosos, sirvam com humildade a cada cidadão e cada cristão seja um agente de amor e de paz, minhas irmãs e meus irmãos. E como bem manda o nosso lema, todos devemos permanecer firmes, inabaláveis e abundantes na obra do Senhor, certos de que nenhum esforço realizado em seu nome será em vão. Por isso, vou repetir muitas vezes: vamos trabalhar, vamos trabalhar, vamos trabalhar. Porque hoje me apercebi que o nosso trabalho não é vão. Halala, IPM, halala! Halala, IPM, halala! Que Deus abençoe a Igreja Presbiteriana de Moçambique, todas as igrejas do nosso país e as nossas famílias. Que Deus continue a abençoar Moçambique com unidade, com paz, com justiça e prosperidade. Amém. Vamos trabalhar. Muito obrigado.
8: O culto de encerramento do Sínodo da Igreja Presbiteriana de Moçambique, uma cerimónia que marca o fim dos trabalhos do órgão máximo de deliberação da Igreja Presbiteriana de Moçambique. E estivemos a ouvir o Presidente da República, Daniel Chave, que participou neste evento. Portanto, a cerimónia reuniu líderes e delegados para refletir sobre a missão da Igreja, o fortalecimento da fé cristã e o seu contributo para o desenvolvimento espiritual, moral e social do país. O culto foi igualmente marcado por orações pela paz e estabilidade de Moçambique. A presença do chefe de Estado, amigo ouvinte, reforçou o reconhecimento do papel das confissões religiosas na promoção da unidade nacional, da reconciliação e dos valores éticos e morais na sociedade.
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1: Com o espaço musical Caro 20, 13 horas e 30 minutos, ou seja, 14 horas e 30 minutos na altura da tarde desportiva. São 14 horas e 8 minutos. O Grécio Sévora junta-se a nós nesta última hora de emissão.

Uma grande dedicatória TET, feita aqui por esta voz do God Season Baia. Estamos neste momento com 14 horas e 20 minutos. Mostra Sobrinho, canta ao lado esta música do Nelo Lá. E traz aqui o tema Esposa Parte Especial.

Mensagem para toda mulher moçambicana, Albertina Pascoal. Trajo-vos aqui esta belíssima música, caro ouvinte. Foi um enorme prazer termos estado consigo. Nosso próximo encontro é daqui a pouco. Voltamos às 18 para mais um período de emissão. Um abraço forte, votos de continuação, de ótima escuta, restante programação que se segue. Até já, Lloyd Nascimento e Clayton Banda. Estiveram consigo.

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0: Portanto, Moçambique vai participar nesse certame, que reúne países anglófonos, do qual Moçambique faz parte, portanto, integra, portanto, membro desta organização, por isso tem participado regularmente nestas manifestações desportivas. Por isso, foi um dos temas também aflorados na edição de sexta-feira do Desporto, com José Durbeck e Miguel Vaz.
1: Moçambique prepara-se para marcar presença nos Jogos da Commonwealth de Glasgow, com uma delegação de 12 atletas distribuídos pelas modalidades de atletismo, natação, judo e boxe. As maiores expectativas recaem naturalmente sobre o boxe, modalidade que na última edição destes jogos conquistou 3 medalhas para o país, confirmando então o seu estatuto como uma das maiores referências do desporto nacional. Entre os nomes que se destacam na delegação estão a Alcinda dos Santos, a Alcinda Panguano, que agora passou para dos Santos, Radi Graman e Armando Sigaúk, atletas com experiência internacional e um currículo que volta a alimentar esperanças no que diz respeito à conquista de troféus. Hoje eu pergunto ao Miguel se estarão reunidas as condições para o Moçambique voltar ao pódio nestes Jogos de Glasgow.
2: Vou-te dizer sinceramente que não sei. Não faço a mínima ideia. Porque nunca ouvi falar e nunca vi nada com preparo desses atletas, de todos eles, de todas as modalidades.
1: A preparação desta delegação.
2: A preparação desta delegação, dos atletas desta delegação. Onde decorreu, como decorreu, em que provas é que eles participaram ou deixaram de participar.
1: Como preparação.
2: Sim, como preparação. Há de ser aquilo que cada atleta, naquele dia, naquele momento, vai poder apresentar em competição, que vai, possivelmente, a qualidade de cada um não vai ser a preparação que a seleção teve, enquanto seleção de cada modalidade teve. É aquilo que cada atleta puder dar, aquilo que cada atleta realmente, nesse dia, estiver em condições de dar.
1: Mas, afinal, o que falta para termos, efetivamente, uma preparação condigna, uma preparação que seja acompanhada por todos nós e uma preparação que possa permitir, vamos lá, apresentarmos resultados positivos no final da jornada. O que é que falta?
2: Durbeck, os atletas fazem-se, moldam-se e valorizam-se na competição. Se tu não tiveres competições regulares, seja em que modalidade for, vão aparecer esporadicamente vão aparecer atletas cuja qualidade está acima ou está ao nível daqueles dos melhores da África ou daqueles que a nível da África se apresentam, portanto, como os melhores.
1: Exato.
2: Não que sejam fruto de competição, não que sejam frutos, apareçam de competições internas que lhes possam realmente dar esse traquejo competitivo. E de facto, o que faz valorizar um atleta é a sua competição interna, o nível de competitividade da sua competição interna é que faz com que não possamos valorar um atleta para dizer que está ao nível do atleta ABC, do país ABCDF.
1: Exato.
2: Portanto, os critérios de avaliação são a competição. E nós não temos, vai valer aquilo que cada atleta puder dar nesse dia e nesse momento.
1: Mauro, Jamis, vamos então ao nosso compromisso.
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1: Certo, Miguel Vaz, mas tendo em conta a prestação de atletas como Alcinda, como Radi Graman, como Armando Sigaúk, o boxe continua a ser a nossa principal esperança, ou não? Mesmo com as reticências que o Miguel estava a colocar aqui à mesa.
2: Eu tenho dificuldades de avaliar, porque porque nós não temos informação sobre o quanto e quando é que
1: A rádio, ou Alcinda, uma das que foi entrevistada no final da apresentação, ela queixava-se da ausência de competição e da ausência de preparação.
2: Mas isto é básico, isto é o básico, é naquilo que realmente alimenta qualquer atleta. Uhum. É a competição, não é o treino, é a competição. E se tu não tens competição, ninguém pode valorar em termos competitivos. Tu não tens critérios para dizer que este é melhor do que aquele. Porque não há competição. Vai acontecer que a qualidade deste atleta vai no momento em que ele estiver a competir, se ele estiver aquilo que é chamado no seu ponto alto. Sim, no seu ponto
1: alto. No seu
2: alto,
1: momento de inspiração.
2: No seu momento de inspiração, que possa trazer um bom resultado.
1: Exato. Mas espero que, uma vez mais, todas as forças estejam connosco para que
2: Moçambique... desejo, mas não tenho fé que isso aconteça. Eu desejo.
1: Exato. Mas a participação a este nível, quer dizer, já vamos com muitas edições em termos
2: muitas
1: de participação. Temos um presidente do Comitê Olímpico com larga experiência. Temos gente no Comitê Olímpico com larga experiência em termos de gestão desportiva. Como é que se justifica que ainda aconteçam situações desta natureza, Miguel? O que é que falta? Por isso que eu colocava a questão. Afinal, o que é que falta à nossa gestão desportiva para termos, efetivamente, uma participação, primeiro uma preparação e depois uma presença condigna.
2: Durbeck, o Comitê Olímpico não realiza provas.
1: Sim, não realiza, mas é a entidade que responde.
2: Está bem, responde. Qual é
1: devia pressionar as federações.
2: Qual é a responsabilidade do Comitê Olímpico? É chegado o momento, de acordo com o cronómetro,
1: os resultados,
2: de acordo com o cronómetro, de acordo com outros dados, tem o cronómetro distância, fazer esta avaliação de quem está dentro dos critérios exigidos.
1: Mas eu continuo a dizer que tem alguma responsabilidade o Comitê Olímpico, porque, olha, por exemplo, em relação às bolsas, não é? É o Comitê Olímpico que concede as bolsas. Nem sempre conseguimos fazer o acompanhamento ou os resultados que os nossos bolsistas trazem para Moçambique, não é? E neste caso, muitos dos que vão para estes jogos têm bolsas do Comitê Olímpico. Portanto, há alguma responsabilidade por parte do Comitê Olímpico. E mais, os senhores das federações vão à Commonwealth passear? Porque, vamos lá, eu sei que três das quatro federações vão estar presentes lá. Só o atletismo é que não vai, de acordo com aquilo que eu ouvi na conferência de imprensa. O que é que vão fazer esses senhores?
2: Se não tem direção, como é que vai?
1: O que é que essas federações vão fazer se não nos conseguem garantir uma preparação à altura dos Jogos da Commonwealth?
2: Nós temos que rever muita coisa. Nós temos uma lei de desporto muito boa.
1: Exato.
2: Temos um regulamento de desporto muito da lei que rege a lei de desporto muito boa. Contudo, os executores, aqueles que devem executar, o problema está aí. E uma coisa que eu defendo, e isso já devia ser um compromisso de governo, instituições desportivas, clubes, sentarem-se e dizer, durante um tempo que estipulassem, não há este manifestos, vamos estabelecer uma agenda nacional.
1: Exato. Uma agenda desportiva.
2: Agenda desportiva nacional.
1: Mas então não discutimos outra vez?
2: Pois claro.
1: Não, foi mais ou menos nessa projeção de uma agenda nacional.
2: Não, mas depois não há...
1: Continuidade.
2: Não há compromisso. Não há compromisso. Não há ninguém que tenha que fazer isto dentro de uma determinada janela de critérios, de obrigações, de deveres, que chegou, porque aquilo também tem que ter um tempo estipulado.
1: Exato.
2: Não executou. Nem tens que esperar que haja próximas eleições. Tu pões o teu lugar à disposição porque não conseguiste cumprir.
1: Exigir responsabilidade. Sim. Meu caro, espero que a participação moçambicana represente mais uma oportunidade para a afirmação, particularmente dos nossos pugilistas no panorama internacional.
2: Todos nós temos essa esperança.
1: Uhum.
2: Esperamos isso. Contudo, isso está mais perto de não acontecer do que acontecer.
1: A nossa seleção de sub-17 venceu a seleção de Santarém. Erradamente estamos a dizer que é a seleção de Portugal, não é?
2: Não é a seleção de Portugal. São seleções distritais.
1: Seleções regionais, distritais.
2: Primeiro
1: batemos Macau, depois Estoril. Hoje batemos Santarém por 4-1. Que comentário?
2: O comentário é que eu acredito que o que está a acontecer é que deve haver uma grande decalagem em termos de etários.
1: Etários.
2: Sim, porque...
1: Etários ou ao nível...
2: Etários. Em termos etários. Isto é, aquelas seleções distritais, a forma como eles estrategicamente concebem o futebol, aquilo que é a pirâmide, a estrutura de futebol, eles não estão preocupados em querer ganhar como Portugal, como Santarém. Eles querem começar a trabalhar a formação, de facto, para este grupo ter, ser sustentado de escalão para escalão.
1: Uhum.
2: E eles preferem começar nestes torneios com escalões mais baixos, por exemplo, se é sub-17, eu acredito que eles estejam a jogar com miúdos sub-15.
1: Mas vale, então, para a preparação dos nossos sub-17? Tendo em conta os compromissos internacionais?
2: Não. É um torneio que é capaz de dar alguma... é capaz de dar alguns indicadores que não são muito fiáveis.
1: Exato. Mas é uma oportunidade.
2: Sim, mas é uma oportunidade de participar. Só o participar neste tipo de torneio já é bom. Agora, que vai dar fiabilidade para tirarmos relações... Porque eu tenho a certeza quase absoluta que essas seleções distritais, Santarém, Estoril, não sei, sejam seleções que estejam abaixo, um escalão abaixo daquele que o torneio realmente alberga.
1: Oh, exato. E ainda a propósito do futebol, a Moçambola volta a enfrentar algumas dificuldades no que diz respeito ao aspecto logístico, com o adiamento de jogos da 10ª e 11ª jornadas, devido ao cancelamento de voos, obrigando naturalmente a Liga de Futebol a reajustar o calendário de competição. Mas, ao mesmo tempo, temos esta grande novidade, a presença de mais um parceiro. Grande parte da despesa de logística já está, pelo menos, confirmada por parte da Vulcan. Resta a outra parte. Vamos então tentar analisar também o empate do teu Machaquén frente à DV, empate a um golo. Isso significa que o Machaquén continua com muitas dificuldades para conseguir uma vitória neste Moçambola. E há quem diga que o Machaquén, desde que regressou ao Moçambola, não quer ganhar. Começamos pronto, Machaquén, ou pela logística?
2: Machaquén é uma má consequência daquilo que é o nosso futebol.
1: Exato.
2: Se tu quiseres analisar o estágio do nosso futebol, a fotografia está em dois clubes, na minha opinião, Machaquén e Desportivo. Se tu queres encontrar a radiografia do nosso futebol,
1: exato,
2: vá analisar Machaquén e Desportivo. Vais encontrar a radiografia efetiva do nosso futebol. Onde vão aparecer naturalmente uma ou duas equipas diferenciadas, mas diferenciadas por isso, pela sua capacidade financeira.
1: Exato.
2: Pura e simplesmente. Porque a estrutura que também que gera o futebol, a estrutura que faz o futebol acontecer, essas duas estruturas estão realmente a funcionar, na minha opinião, de forma a penalizar ainda mais este tipo de clubes, machaquenes e desportivos. Estão realmente a fazer uma gestão, estão realmente a promover provas, a gerir provas que vão afundar ainda mais clubes deste gabarito. Machaquenes, desportivos. Porque imagina de repente hoje que aparecesse alguém, dissesse assim, as empresas públicas não podem comparticipar diretamente num clube. Comparticipem com quem realiza as provas. Federação ou liga. Uma vez de ver o nosso futebol, o que é que haveria de acontecer no nosso futebol?
1: Portanto, a questão não é só desportivo ou machacano. A questão de fundo é que modelo de gestão temos dos nossos clubes.
2: Como o nosso futebol está estruturado. Nós estamos a mentir. Nós estamos com balas de borracha a dar tiros nos pés. Porque, de facto, o brigacionismo de empresa A, B, C, de apoiar, na minha opinião, não devia ser apoiar um clube. Era apoiar as instituições que geram futebol, as instituições que realizam determinadas provas, seja federação, seja Liga Moçambicana de Futebol. De tal sorte que hoje os clubes só estão preocupados em arranjar algum dinheiro
1: para
2: alimentação e alojamento. E às vezes, e muitas vezes, vimos agora com Bahia de Pema, às vezes descuram a questão daqueles que vão correr, daqueles que vão jogar, não preocupando-se com valores para pagar salários.
1: Exato.
2: Mas preocupando-se mais com ter dinheiro para a próxima...
1: Garantir a jornada.
2: Sim.
1: Então, que impacto têm esses adiamentos na organização interna dos clubes?
2: Tem, desde tornar um campeonato em que... um campeonato sazonal.
1: Exato.
2: Em que as jornadas acontecem quando há aviões, quando se pode viajar ou não. Isto não traz, portanto, qual é a forma de nós anteciparmos os problemas? Um plano não é mais do que anteciparmos os problemas. Há algum clube que está preparado para se antecipar aos problemas aqui? Não há nenhum.
1: Então, meu caro, já foi treinador, como é que neste caso poderia reajustar os ciclos de treinos da sua equipa?
2: Não há essa hipótese. Porque quando tu não sabes quando é que vais ter o próximo jogo, não sabes. Porque de repente pode-te aparecer um adversário que seja mais acessível de acordo com a disponibilidade de viagem. Tu podes deixar de fazer o teu jogo da nona jornada e tens que jogar com o adversário da décima. Neste calendário, neste simulacro que temos aqui em termos de calendário. Eu quero ver sinceramente o que é que vai acontecer na segunda volta. O que é que vai acontecer? Porque seja como for os arranjos que houve, se na segunda volta aqueles que jogaram em casa vão jogar fora e vice-versa.
1: Quem jogou em casa já jogou.
2: Sim, mas pode acontecer que volte a jogar em casa.
1: Como assim?
2: Por conveniência de transporte.
1: Ok.
2: Por conveniência de transporte. Oh.
1: Não há o quê? Já.
2: Oh, tudo o que está a acontecer. Castro, tudo que está a acontecer no nosso futebol não existe em parte nenhuma.
1: Bem, o Castro não entra na jogada.
2: Durbeck. Tudo o que está a acontecer no nosso futebol não existe em parte nenhuma.
1: Ok. Vamos então ao compromisso comercial. Mauro,
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1: Certo, Miguel, mas tínhamos então esta novidade, a presença da Vulgar vem efetivamente resolver uma parte do nosso, da nossa dificuldade em termos logísticos para este Moçambique.
2: Durbel, tu queres me dizer que quando há dinheiro está resolvido o problema da organização?
1: Mas pelo menos tu em podes, termos logísticos.
2: Tu podes ter muito dinheiro e se não, tiveres um bom plano, se não tiveres um bom plano, esse dinheiro até pode não chegar. Sim, esse dinheiro até pode não chegar.
1: Portanto, uma boa organização, o que é que seria, ô Miguel? Em termos concretos?
2: Em termos concretos, era não termos o que está a acontecer agora. Era termos aquilo.
1: Sim,
2: que
1: mas
2: é.
1: Agora a culpa não é da Liga. Temos problemas logísticos, já falta
2: os
1: de...
2: Os problemas logísticos já se antevia que pudessem acontecer. Então, se já se antevia, que não partíssemos para este modelo de campeonato. É só isso.
1: E agora? Partimos?
2: Partimos e estamos a fazer estes calendários partidos.
1: Agora, de que forma essa instabilidade pode influenciar no rendimento das equipas participantes neste Moçambique?
2: Eu tenho pena dos treinadores, sinceramente, eu tenho pena dos treinadores.
1: Como é que então os gestores dos clubes vão exigir responsabilidade aos seus treinadores? Tendo em conta esses fatores todos, portanto, não temos a capacidade de registar os ciclos de treino, não é? Há riscos de os clubes perderem o ritmo competitivo. Porque, por exemplo, agora tivemos quanto tempo de paragem, não é? Se... O rendimento físico, psicológico, o que é que significa, tendo em conta estes aspectos todos? Quer dizer, há uma série de fatores para avaliar o trabalho, tanto dos treinadores como dos jogadores no final do campeonato.
2: Se os gestores desportivos dos clubes tiverem consciência do que é competir, do que é ter uma equipe que tem uma bitola competitiva... que está planificada para ter os seus bons momentos, os momentos menos bons e, quiçá, até os maus momentos. Exato. Tudo isto tem que partir de uma antevisão da equipe técnica. E então, aquilo que tem que acontecer é que os gestores desportivos tenho consciência que não é possível a nenhum treinador ter uma equipe equilibrada em termos competitivos, com um calendário desta natureza em que não sabes quando é que vai jogar, de quanto em quanto tempo vai jogar. Portanto, é tudo resultado de haver ou não transporte. É tudo resultado de estamos... infelizmente, condicionados àquilo que é a parte operacional das linhas aéreas de Moçambique.
1: Portanto, é uma questão que está fora.
2: Sim, está fora de controle. Se há algo que está fora do teu controle e tu queres atirar-te de cabeça para realmente fazer parte desse... Sabes que aquela instituição é nevrálgica no teu processo de organização da competição que estás a gerir. Sabes que só depende a boa organização e a organização plena daquilo que tu estabeleceste como calendário. Só é possível se tu tiveres todos os fins de semana a garantidos viagens para tantas equipas, para os sítios tais. Isto não depende da Liga.
1: Que ilações, então, a tirar para próximo São Paulo?
2: Durbeck, e o grande culpado disto não é a Liga, não é o presidente da Liga. Andei muitas vezes a dar em cima do presidente da Liga. São os clubes. São os clubes.
1: Os clubes é que deveriam.
2: Os clubes é que
1: de repente mudaram de posição.
2: Sim, sim. Né? São os clubes.
1: Defendiam uma determinada posição, mas de repente...
2: Sim.
1: E, enfim, mas...
2: Mas...
1: Eles são os donos da prova.
2: Mas...
1: São os donos da prova.
2: Sim, são os donos entre comas, né? Há quem é mais dono de tudo isto.
1: Mas vamos falar, então, do Machacano, que empatou com a Vilancul, e do Costa do Sol, que joga no domingo com esta mesma equipe. E é uma particularidade, todas as mulheres, as senhoras, têm direito à entrada gratuita. É uma novidade essa de organização do Costa do Sol. Será uma das formas de trazer mais pessoas para o campo, Miguel?
2: É, talvez seja uma forma de... Mesmo aquele garanhão que não saía com a esposa, que rebocar a esposa para o futebol.
1: Não é?
2: Sim. Okay. Não vai deixar a esposa entrar e ele ficar de fora.
1: Ficar de fora, não faz sentido.
2: Não faz sentido.
1: Exato. Então, Machacana ADV?
2: Machacana ADV foi este empate de Machacana ADV. Era um empate espetável. Até entendo até que, se calhar, até foi um bom empate para o Machacana.
1: Para o Machacana.
2: Sim, porque... E o Machacana é capaz de, neste Moçambola, com este caminhar, com este andamento, é capaz de estar no elevador, no monta-cargas.
1: Mas para um clube como o Machacana, foi tão, tão difícil chegar a este apuramento, para ficar tão pouco tempo.
2: O problema é que começaram com um plantel que, se calhar, não é? Se calhar não houvesse condições para melhorar o plantel.
1: Exato.
2: Melhorar o plantel. Mas aquele plantel que se qualificou para o Moçambola não tinha qualidade, de facto, para lutar para a manutenção, que era preciso realmente ser reformulado. Está sendo reformulado, vamos lá ver se ainda vão ao tempo, mas tenho algumas dúvidas.
1: Mas a pressão de resultados acaba por ditar...
2: É que ganhar traz boa habitação, boa habituação. Perder também traz má habituação.
1: Exato. Mas, senhores, vamos então abrir espaço, Mauro.
0: São 17:58, chegamos ao fim desta edição 29 para o ano 26 de 2000 de Domingo Desportivo, aqui no seu canal dos campeões, simultâneo com a Antena Nacional, um dia em que o Costa do Sol venceu por 2-1 a formação da Associação Desportiva de Vilanculo e está agora a formação do Costa do Sol na terceira posição, a condição com 15 pontos, está a 4 do líder, que é, portanto, a formação do Ferroviário da Beira. Tivemos também os campeonatos provinciais de futebol, o Teste África bateu por 1-0 a formação de Machado no derby da cidade do Chimoio. Houve também futebol na província de Tete, vitória do Planície de Impado, e continua a fazer uma boa campanha, 3-1 sobre o Ferroviário de Moatize. Numa tarde também em que fomos prestando atenção àquilo que vai sendo esta final do Mundial, contagem decrescente, o jogo vai começar dentro de pouco mais, mesmo se não mesmo rigorosamente, 3 horas no MetLife Stadium em Nova Iorque. José Xongola e Criselda Antunes estiveram na central técnica, a condução foi de Belisário Macão. A todos, com a de um bom domingo, boa noite, já seguiram notícias na Antena Nacional.

O amigo ouvinte continua ligado à antena nacional da Rádio Moçambique, que transmitimos esta emissão a partir dos nossos estúdios centrais em Maputo. Em todo o território nacional, são neste momento 18 horas.

0: As notícias a esta hora, apresentadas por Vítor Rufino. Muito boa noite, Vítor.
1: Gércio Alexandre, boa noite e boa noite, ouvinte. O Presidente da República reitera a importância de os moçambicanos continuarem atentos aos discursos de ódio, da divisão, da violência e da intolerância. Daniel Chiapo falava hoje em Maputo no encerramento do Sínodo da Igreja Presbiteriana de Moçambique, que decorreu sob o lema Sede firmes, inabaláveis e sempre abundantes na obra do Senhor.
2: Não se paga violência com violência. A palavra de Deus nos ensina a amar mesmo aqueles que estão nas trevas. A nossa missão é evangelizar aqueles que estão nas trevas para poderem conhecer a luz, o amor que é Cristo. Por isso, somos chamados a abundar nas boas obras, construindo uma sociedade mais justa, mais solidária e mais fraterna.
1: Presidente da República, Daniel Chiapo. A Polícia da República de Moçambique anuncia uma investigação aos agentes envolvidos numa operação que culminou com o assassinato de um indivíduo tido como perigoso cadastrado em Chinavani, distrito da Manhissa, província de Maputo. A informação chega-nos por intermédio do jornalista Alberto Paulo.
3: Em comunicado de imprensa, o comando-geral da PRM refere que o indivíduo era procurado pelo Serviço Nacional de Investigação Criminal pelo envolvimento em vários crimes, como raptos, homicídios e violação sexual. Segundo o documento, apesar de ter sido uma operação legítima e urgente visando garantir a ordem pública, a PRM pauta pelo respeito integral pelos direitos humanos e pela proporcionalidade da lei. Por essa razão, segundo o comando-geral da PRM, serão instaurados processos disciplinares e criminais para o apuramento total das responsabilidades. O suposto criminoso foi alvejado mortalmente no interior de um estabelecimento comercial na vila de Chinavane, distrito da Manhissa, província de Maputo. Rádio Moçambique, Alberto Paulo, na Matola.
1: Três pessoas morreram vítimas de um acidente de aviação ocorrido na madrugada deste domingo na Estrada Nacional número 1, no distrito de Limpopo, em Gaza, envolvendo um transporte semicoletivo de passageiros e uma motorizada. Detalhes por Hortência Matavel.
4: Ambos veículos seguiam no mesmo sentido da região de 3 de fevereiro em direção à portagem no posto administrativo de Chicumbane. Os três malogrados, dois dos quais trabalhadores de uma instância hoteleira local, eram todos ocupantes da motorizada que sofreu um embate do veículo automóvel na sequência de o motorista ter efetuado uma manobra de inversão do sentido de marcha sem ter certificado a existência ou não de qualquer obstáculo. O porta-voz do Comando Provincial da PRM em Gaza, Júlio Nhamuswa, diz que os corpos das vítimas foram trasladados para a morgue de uma unidade sanitária, enquanto a corporação está no encalce do condutor do veículo automóvel que se pôs em fuga. Deixa Xai, Hortência Matavel.
1: A Primeira-Dama da República participa amanhã na autarquia da Matola, província de Maputo, na cerimónia de lançamento do Plano de Ação para a Sobrevivência Infantil, PASI, 2026-2030. De acordo com um comunicado enviado à nossa redação, o evento conta igualmente com a participação de representantes do governo, parceiros de cooperação, sociedade civil, líderes comunitários e religiosos, profissionais de saúde e demais intervenientes na área da saúde infantil. Coordenado pelo Ministério da Saúde, o Plano de Ação para a Sobrevivência Infantil é um instrumento orientado para acelerar a redução da mortalidade infantil através da expansão e melhoria de acesso a cuidados primários de saúde, de qualidade, do reforço da nutrição, da imunização e da resposta às principais causas da mortalidade entre crianças. Na atualidade desportiva, termina hoje o Mundial de Futebol 2026 com a realização do jogo da final às 21 horas de Maputo entre as seleções da Espanha e Argentina. Os pormenores com o jornalista do canal desportivo da Rádio Moçambique, Albino Muyambo.
5: O jogo conta com lotação esgotada. Lamine Yamal, de 19 anos, procura levar a Espanha à conquista da prova, enquanto o veterano argentino Messi, de 39 anos, quer revalidar o título conquistado em 2022. É um duelo de gerações em que o príncipe procura destronar o rei para ficar com a coroa de campeão mundial. Espanha e Argentina defrontam-se quando forem 21 horas de Moçambique na final da prova.
1: No plano internacional, Estados Unidos da América lançaram novos bombardeamentos contra o Irão após a morte de 2 militares norte-americanos em ataques com mísseis e drones atribuídos às forças iranianas. É uma informação divulgada nas redes sociais pelo Comando Central dos Estados Unidos, destacando que a ação é uma ordem do presidente Donald Trump. Com a morte de mais dois, o número de militares norte-americanos mortos desde o início da guerra, no final de fevereiro, ascende agora a 16. E as agências de notícias iranianas Mehr e Tasnim noticiaram ataques norte-americanos em Sirik, um porto situado em frente ao Estreito de Hormuz, no sul do país. Fechamos com a previsão do tempo. A cidade de Teato poderá registrar amanhã 33 graus Celsius de temperatura máxima, seguida por Beira com 31. Chimoio e Quelimane 30, Nampula 29, Inhambane e Pemba 28. Para Xai-Xai prevê-se uma máxima de 27 graus centígrados, Maputo e Vilancor 26 e por fim Lixinga 24 graus Celsius de temperatura máxima. Apresentamos as notícias das 18 às próximas às 19 horas e 30 minutos, inseridas no Jornal da Noite.

Ora, viva ouvinte, muito boa noite. Estamos de volta para mais um período de emissão. São neste momento 8:06. Vamos seguir com música variada até 19 horas, à altura do Jornal da Noite. Portanto, o Jornal da Tete, na sua segunda edição. 19:15, informações de interesse público. 19:30, teremos o Jornal da Noite em cadeia nacional. Às 20:00, Angola, Moçambique. Um abraço forte de Lloyd Nascimento e Graciano Florentino Colher. Estamos juntos, ouvintes. Uma excelente noite de domingo na nossa companhia.

Belíssima voz da Rosália Silvestre com, portanto, Rodália Silvestre com a música One Sat. Rodália já foi premiada numa das edições do Ngoma Moçambique como melhor voz, a categoria de melhor voz. Parada Nacional da Rádio Moçambique. São neste momento 18 horas a 16 minutos. Vamos ouvir este conteúdo da Pérola. Tem como tema Fantasia. Vou descontração de um excelente domingo na nossa companhia.

É a grande voz recente de música Nissunzié, ou seja, Camusunzié, que pertence ao Mostra Sobrinho. Uma música com mensagem direta contra a violência doméstica, incentivando o diálogo, o respeito e a responsabilidade nas relações. Esta proposta do projeto é uma proposta de projeto simples para resgatar o sentido do amor como ato de educar, orientar e proteger. Que a mostra lança Camusunzié, lançou igualmente a música Minha Luz, uma homenagem emocional à figura materna, destacando o seu papel na formação de valores e caráter. Grande voz da Zambésia. Partilhamos com música até 19 horas, altura do Jornal de Tete, da sua segunda edição. Um abraço forte para si que está ligadinho a nós. Este canal radiofónico, esta que já tanto lhe acompanha há mais de 50 anos. Temos dito, respeita a velhice, respeita a barba branca. A Rádio Maia Moçambique.

0: Voz da Juliana de Sousa, diretamente da província de Inhambane.
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18h42. Estamos a ouvir aqui Daniel Forte, que entra para a edição 2026 com, portanto, com este tema musical para o Nibuzá. Daniel levou o prémio na edição 2025 como artista. Música é uma simba, não é? Este ano a edição é renhida, estará renhida, porquê? Porque os vencedores das 5 categorias sairão das 10. Das 10 mais. Por isso há necessidade de trabalhar imenso. Garantir as votações para que chegue à final.

Zenucaliano, que entra para a edição 2026 com este grande conteúdo musical. Vamos recuar o tempo. Recordarmos aqui o artista revelação 2025, diretamente do distrito de Moatize, o Ia Fogueira. 18 horas e 51 minutos, a passos largos 19, altura do Jornal da Tete. Aproveite o domingo para descansar, para repousar, porque vem aí uma longa semana laboral.

0: Vimos aqui Tudo Para Mim, o sucesso da Pérola, numa altura em que estamos com 19 horas em Moçambique.
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0: Caro ouvinte, acompanhe a seguir o Jornal de Tete na sua segunda edição.
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0: Ouvinte da Rádio Moçambique, muito boa noite. Está a começar a segunda edição do Jornal de Tete de domingo, 19 de julho de 2026. Aos domingos, a segunda edição é reservada ao tema do Dia em Foco, em que iremos falar das ações desenvolvidas pelo Governo do Distrito de Caorabaça em Tete para reduzir os casos de conflito homem-fauna-bravia, que continuam a representar um dos maiores desafios para as comunidades daquele ponto da província de Tete. Cândido João sonoriza e Ignácio Gamanha edita e apresenta. Amigo ouvinte, é convidado a acompanhar o desenrolar deste tema do Dia em Foco daqui a pouco. Estamos de volta para desenvolver o tema do Dia em Foco, em que vamos falar das ações desenvolvidas pelo Governo do Distrito de Caorabaça para reduzir os casos de conflito homem-fauna-bravia, que continua a representar um dos maiores desafios para as comunidades daquele ponto da província de Tete. Elefantes, hipopótamos e crocodilos invadem com frequência as zonas habitadas, destruindo culturas agrícolas, colocando em risco a segurança alimentar das famílias e, em muitos casos, causando perda de vidas humanas. Segundo dados do Governo Distrital, somente este ano 11 pessoas perderam a vida em consequência destes ataques. Perante este cenário, o Executivo Distrital decidiu reforçar as ações de prevenção através de vedação de corredores utilizados pelos animais bravios, sobretudo elefantes e hipopótamos, reduzindo as possibilidades de aproximação a áreas habitacionais e de produção agrícola, deu a conhecer Mendes Cardoso, administrador do distrito.
1: Para a última campanha agrícola, tem uma planificação de aproximadamente de 46 mil toneladas de produtos diversos, que ia garantir aquilo que era a segurança alimentar a nível do nosso distrito. E tivemos um outro caso de conflito homem-fauna-bravia que criou algum impacto negativo a nível das nossas comunidades, onde tivemos um total até este ano 30 casos de conflito homem-fauna-bravia, que falamos na componente de devastamento das machambas por parte dos elefantes. Tivemos 23 casos, assim como também dos hipopótamos, que faz referência à invasão de 7 casos a nível do nosso distrito. Mas em parceria com o Parque Nacional de Macos, tem sido feito trabalhos para podermos comatar esse conflito que se vive a nível do nosso distrito de Caorabaça. E com o apoio que estamos a ter, conseguimos criar, com o Parque Nacional de Macos, conseguimos criar medidas de proteção desses conflitos, começando mesmo por aquelas famílias que estão ao próximo da margem do rio, que era o problema do conflito que nós tínhamos, por dois componentes, era por elefante, assim como a componente dos hipopótamos. A primeira medida que foi encontrada foi de criar uma vedação junto das machambas da nossa comunidade. Estamos a falar de um total de 126 hectares que foram vedados com cerca elétrica a nível das comunidades e abrangiu um total de 191 famílias. Isso ajudou também a garantir aquilo que é o nível de produção da nossa família a nível das comunidades. Para este ano, nós tivemos, infelizmente, dos 30 casos que nós tivemos, resultaram em 11 óbitos, que é muito preocupante para nós. Isso que fez com que as medidas fossem redobradas.
0: As intervenções estão concentradas nas localidades de Inhambando, Nhacapiriri e Xintolo, consideradas zonas mais afetadas pelo conflito homem-fauna-bravia. O administrador do distrito de Caorabaça, Mendes Cardoso, explica as principais medidas em curso para proteger as comunidades.
1: Através do parque também tivemos o apoio na formação de 221 facilitadores. Essas são pessoas que residem nas comunidades para poder apoiar aquilo que é o fundamento dos animais. E para além disso também nós temos aqui nós chamamos de pastor. É um pastor dos elefantes que já está aqui conosco. Para além dessa formação também foram alocados algum material para afugentamento. Falamos de uma motorizada, falamos também de uma pistola, que é uma pistola para afugentamento, não são aquelas que são usadas de arma de fogo, mas servem para afugentamento dos animais. Também foram dadas lá as buzinas e sentimos que com este apoio há um impacto que nós conseguimos ter, que reduzimos essa circulação dos animais. De referir que os elefantes já chegaram ao ponto de circular aqui próximo da sede da Vila de Chitima. Tivemos invasão a nível do projeto Transformar, com a circulação de manadas de elefantes, mas com a alocação desse pastor e alguns fiscais e a equipa conjunta que nós temos tido aqui, entre a PRM, os técnicos do CIDAE, tem criado mais impacto de afugentarmos os animais. E fora disso, também o parque acabou colocando coleiras a nível dos elefantes para garantir o controle dos mesmos. Quanto à componente dos hipopótamos, também temos tido problemas, mas com a colocação dessas cercas elétricas, que criava maior impacto negativo a nível das comunidades, reduziu-se bastante aquilo que são esses conflitos homem-fauna-bravia.
0: Além das medidas preventivas, o governo está igualmente empenhado na recuperação dos meios de subsistência das famílias afetadas. Para compensar as perdas provocadas pelos ataques dos animais bravios, diversas famílias receberam sementes melhoradas, fertilizantes e outros insumos agrícolas destinados a impulsionar uma nova campanha de produção. A iniciativa pretende também restabelecer a capacidade produtiva das comunidades e reduzir os riscos de insegurança alimentar.
1: Com a alocação dessa semente que foi feita a nível do nosso distrito, possa reduzir aquilo que era a dor que a nossa comunidade produtora teve. Sentimos que pode reduzir porque, com a parceria com o parque, conseguimos vedar as hortas, machamos a nossa comunidade. Chegamos a um ponto em que na comunidade era difícil de nós entrarmos. A população dizia: vão lá cuidar dos vossos elefantes. Mas agora, quando voltamos no nosso trabalho de campo, quando vamos fazer o nosso trabalho de governação aberta, sentimos que a comunidade recebe-nos e vê que há condições criadas para ele dar continuidade àquilo que é a produção agrária. Então, com a semente que nós alocamos, sentimos que vamos ter a produção para compensar essas áreas perdidas. E por isso que dissemos aqui que a segurança alimentar no distrito está garantida.
0: A pesca constitui outra importante fonte de rendimento das comunidades do distrito de Caorabaça. A atividade enfrenta dificuldades devido ao aumento da turbidez das águas da Albufeira, situação que tem condicionado a captura de pescado, afetando o rendimento dos pescadores artesanais. Para responder ao problema, o governo distrital está a promover medidas de apoio ao setor pesqueiro, procurando garantir a continuidade da atividade económica e a melhoria do rendimento das famílias.
1: Tivemos um problema primeiro com a escassez ou a redução do nível do caudal a nível do Rio Zambeze e foi acompanhado também com a turbidez da própria água. Aquilo fez com que alguns serviços pudessem ser reduzidos, que é a componente mesmo da parte pesqueira do Capenta, que era nosso forte cá no distrito. Tivemos todo o ano passado parado, porque não tínhamos água suficiente para essa atividade ocorrer. Mas com a chuva que se verificou, tivemos um aumento não satisfatório, mas pelo menos depositou-nos alguma esperança. Essa esperança que foi depositada permitiu que houvesse, voltasse de novo mais 20 empresas para poder vir licenciar as suas embarcações. Nós já temos o registro de 54 embarcações que foram licenciadas para a atividade pesqueira. Isso é um bom começo para nós. Mas, infelizmente, neste momento também continuamos a encontrar água no estado que está, que também é dificulta. E aliado ao tempo que nós vivenciamos agora, o mau tempo que se vive por causa de temperaturas, também reduziu-se aquilo que é a entrada dos colegas para poder ir realizar a atividade pesqueira. Mas já há uma esperança que nós temos com um pouco mais de chuva e voltarmos a partir do mês de setembro, outubro, a água começa a ganhar aquilo que é a coloração pretendida para a atividade pesqueira e sentimos que essas empresas irão atuar de forma boa e poderemos voltar a ter aquele peixe que todos nós conhecemos de Caorabaça.
0: As autoridades do distrito de Caorabaça acreditam que a conjugação entre medidas preventivas, recuperação da produção agrícola e fortalecimento da atividade pesqueira permitirá reduzir os impactos económicos e sociais. Noutras notas da atualidade, concluiu-se este domingo a 14ª jornada do Nacional de Divisão de Honra, fase provincial. Mohamed Rafiki traz aqui as incidências do jogo realizado na cidade carbonífera de Motiza, em que envolveu o planície de Impadoe na sua deslocação ao ninho do ferroviário de Motiza.
2: A formação de planície de Impadoe cimenta a liderança este domingo ao bater por 3-1 ao Clube Farvado Motiza na cidade de Tete. Para o planície lograr o intento no jogo da 14ª jornada da divisão de honra fase provincial, marcou através de Deca e Nomen fixou o 2-0 numa partida onde os verde e branco desperdiçaram uma grande oportunidade de violar a baliza contrária através de Beto, quando ficou cara a cara com o guarda-redes, tirou as medidas, mas valeu a pronta intervenção do defesa na linha de golo. Na segunda etapa, ambos lados fizeram mexidas nos respectivos xadrezes. Fora do Matiz reduziu a desvantagem para 2-1 através deste fundo e o Planície fixou o 3-1 pelo oponente Bonifácio, e com este resultado terminou o jogo. Comigo aqui Narciso Macona, míster de Ferreira do Matiz, o que quer dizer quanto a esse resultado?
3: Claramente, o jogo foi bom, nós jogamos de igual para igual, a minha equipa foi superior, nós criamos várias oportunidades. Infelizmente, nós estávamos a jogar com dois adversários, que é a equipa da arbitragem, influenciou negativamente os nossos resultados, mas pronto, não temos nada a fazer. Apelasse à entidade máxima para rever essa questão da equipa da arbitragem, porque o que aconteceu hoje foi uma coisa péssima, uma coisa vergonhosa, mas pronto, nós não vamos baixar a cabeça, por mais que nós já estamos a vir com derrotas consecutivas, mas pronto, nós vamos trabalhar, vamos erguer a cabeça para ver se continuamos a tentar fazer um resultado diferente.
2: Do outro lado, o Mr. Valdo Mabui, da formação de Planície de Empadue, era um homem feliz com a conquista dos 3 pontos. Mr., reação quanto a esta vitória?
4: Primeiro, parabenizar o público que cá esteve, sai daqui feliz. É nossa obrigação darmos o nosso máximo, suar a camisola, e conseguimos fazer a correção daquilo que nos correu mal na primeira volta. E hoje, apesar de também termos tido de perdoar, mas conseguimos marcar 3 golos e ganhamos o jogo. Estamos de parabéns.
2: Momentos de jogo, Planície de Empadue 3, Clube Ferreira do Matiz 1, referente à jornada 14 da Divisão de Honra, fase provincial este domingo na cidade de Tate. Com este desfecho, Planície de Empadue continua a líder agora com 34 pontos. E Clube Ferreira do Matiz com 18 pontos, desce da 6ª para a 7ª posição na tabela classificativa.
0: Vamos falar agora do basquete Bowl para fazermos a avaliação do Mambos Team, que sagrou-se vencedora do torneio de abertura do provincial da modalidade da bola, o sexto, Manuel Cardoso.
5: A equipa técnica do Mambos Team A avalia de positivo a sua participação no torneio de abertura para o provincial de basquetebol centro masculino, agendado para agosto deste 2026, e agradece a todos pelo apoio prestado à sua equipa. Dez jogos disputados, 715 cestos marcados, 647 cestos sofridos, 19 pontos, foi a caminhada triunfal do Mambos Team A no recente terminado torneio de abertura para o provincial de Pola, ou seja, agendado para agosto deste ano. O técnico desta equipa, Milton Manique, e falando exclusivo ao Irma Desporto, fala de números animadores que servem de antecâmara para os desafios futuros e com destaque para o provincial de Pola, ou seja, que está a vizinha. Disse que os seus atletas souberam ser e estar na quadra, onde o apoio dos adeptos da família de basquetebol estiveram sempre de mãos dadas, num torneio em que a sua equipa soube respeitar os seus adversários. Para o provincial de Pola, o sexto, em ensino masculino, edição 2026, que se avizinha, Milton Manique, quero voltar a conquistar o topo.
6: E foi aquilo que nós já vimos desde o início do jogo, que iremos tratar todos de igual para igual. Prometemos voltar a estar no pódio e ganharmos o jogo, todos os jogos. Esse é que é o nosso dever, entrarmos fortes para podermos ganhar o jogo. Se entrarmos fraquinhos, será aquilo que aconteceu no torneio passado.
5: Técnico da equipa do Mambos Team A, que foi o vencedor do torneio de abertura para o provincial de bola, o sexto, para este 2026 que está a vizinha. No jogo de atribuição de vencedor deste torneio, foi diante do Centro Desportivo e Rego do Matiz, onde o Mambos Team A venceu por 73-61, 12 pontos de diferença a favor do Mambos Team A. Ao intervalo, e para não variar, o Mambos Team A já vencia a equipa do Matiz por 30-23.
0: Com esta informação sobre a avaliação do Mambos Team, colocamos o ponto final à presente edição do Jornal da Noite da Rádio Moçambique, em que esteve reservada o tema do dia em foco, em que falamos das ações desenvolvidas pelo governo do distrito de Cauabassa para reduzir os casos de conflito homem-fauna bravia, que de janeiro a esta parte do ano causaram a morte de 11 pessoas. Cândido João sonorizou e Ignacio Gamay editou e apresentou. Boa noite, esta é a Rádio Moçambique.

0: julho de 2026 no Hospital Provincial de Tete, vítima de doença. O seu funeral realiza-se no dia 20 de julho de 2026, pelas 15 horas, no cemitério de Mpádue. A concentração será às 14 horas na casa mortuária. Paz a sua alma. As famílias Mateus Qualquer e Fungulana Ferro em Tete comunicam com profunda dor e consternação as demais familiares, amigos, colegas em Tete, Chimoio, Zumbo, Boroma, Marara, Xirinza e Degue, o falecimento de Reginato Qualquer Fungulana, ocorrido no dia 17 de julho de 2026, no Hospital Provincial de Tete, vítima de doença. O seu funeral realiza-se no dia 20 de julho de 2026, pelas 15 horas, no cemitério de Mpádue. A concentração será às 14 horas na casa mortuária. Paz à sua alma. A Rádio Moçambique, emissor provincial de Tete, convoca os candidatos pré-selecionados à vaga de locutor jornalista em Xicena para comparecerem no dia 22 de julho de 2026, quarta-feira, pelas 9 horas, para tratarem assuntos do seu interesse. Eis os senhores Eva Ernesto Dina, Isaías Dom Luís Adzinga e João Evaristo Nyongo. Hoje, dia 19 de julho de 2026, está de serviço a farmácia Mandula. Farmácia Mandula é a farmácia de serviço hoje, dia 19 de julho de 2026. Apresentava as informações de interesse público. Vamos já aos serviços comerciais. Ouvintes, um abraço e votos de continuação de um excelente domingo.
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9: É a Iola Semedo, trazendo-se aqui a música Mute. 19 horas e 27 minutos, 19h30, Jornal da Noite, irá à proa.

o amor verdadeiro. Aproveitem os meus caros ouvintes, aos ouvintes que o amam-se de verdade. Caro ouvinte, acompanhe a seguir o Jornal da Noite em Cadeia Nacional, hoje com a edição da Cristina Xavier.

0: Boa noite. Presidente da República insta os moçambicanos a permanecerem firmes no projeto de construção de um país melhor para todos.
1: Somos chamados a abundar nas boas obras, construindo uma sociedade mais justa, mais solidária e mais fraterna.
0: Presidente Daniel Chapo, este domingo em Maputo, no encerramento do sínodo da Igreja Presbiteriana de Moçambique, está condicionada a circulação de comboios de passageiros na linha de Ressano Garcia, que liga Moçambique à África do Sul. Em causa está o descarrilamento de um comboio próximo ao quilómetro 63, na zona de Movena, no distrito da Moamba. No desporto, termina hoje o Mundial de Futebol 2026, com a realização do jogo da final entre as seleções da Espanha e Argentina. Destaques da presente edição do Jornal da Noite. Estevão Mucavel Júnior está na sonorização e Cristina Xavier na edição e apresentação. Ótima escuta. O Presidente da República, Daniel Chapo, e a Primeira-Dama, Guetta Chapo, participaram este domingo em Maputo no culto de encerramento do sínodo da Igreja Presbiteriana de Moçambique. Intervindo na cerimónia, o chefe de Estado apelou aos moçambicanos a permanecerem firmes, com fé e esperança, no projeto em curso de construção de um país melhor para todos. Reporta Leopoldo Agapito.
2: Daniel Chapo falava neste domingo em Maputo, no encerramento do sínodo da Igreja Presbiteriana de Moçambique, que decorreu sobre o lema Sede firmes, inabaláveis e sempre abundantes na obra do Senhor. Chapo explicou que ser firme, nas palavras do apóstolo Paulo, significa permanecer fiel mesmo quando surgem dificuldades.
1: Ser inabalável significa não permitir que as crises, os conflitos ou as adversidades destruam a nossa fé, os nossos valores e a nossa esperança. Ser abundante na obra do Senhor significa servir com amor, generosidade, comunhão e compromisso, sabendo que Deus honra todo o trabalho realizado para a sua glória. Estas três dimensões, minhas irmãs e meus irmãos em Cristo, só podem se verificar e ser efetivas se formos unidos como um povo. A palavra de Deus ensina-nos que nenhuma sociedade prospera onde falta unidade.
2: O chefe de Estado lembrou para a importância dos moçambicanos continuarem atentos aos discursos de ódio, de divisão, da violência e da intolerância.
1: Não se paga violência com violência. A palavra de Deus nos ensina a amar mesmo aqueles que estão nas trevas. A nossa missão é evangelizar aqueles que estão nas trevas para poderem conhecer a luz, o amor que é Cristo. Por isso, somos chamados a abundar nas boas obras, construindo uma sociedade mais justa, mais solidária e mais fraterna.
2: O Sínodo é o principal fórum de deliberação da Igreja, reunindo periodicamente representantes das suas estruturas para definir orientações estratégicas e avaliar o trabalho desenvolvido em diferentes áreas de atuação. E a Igreja Presbiteriana de Moçambique é uma das mais antigas denominações cristãs do país e desenvolve atividades nas áreas de evangelização, educação, saúde e assistência social, através de uma vasta rede de congregações e instituições.
0: A governadora de Manica, Francisca Tomás, insta as comunidades religiosas e a população em geral a recorrerem aos serviços de saúde em caso de doença, aliando o tratamento médico às orações, visando garantir melhor resposta aos problemas de saúde. Toda a informação por Daniel Oliveira.
3: Francisca Tomás justificou o pronunciamento com a existência de algumas correntes religiosas que desencorajam os seus crentes a procurar assistência médica, considerando determinadas práticas de tratamento como contrárias à fé. A chefe do Executivo Provincial de Manica explicou que o governo continua a investir na expansão da rede sanitária, bem como na contratação e colocação de profissionais de saúde com vista a garantir assistência médica às comunidades.
4: E nós todos, quando estamos em casa, apanhamos doenças várias, temos que ir ao hospital. Há doenças que não se podem curar por orações. Por exemplo, a cólera não cura com oração. A malária não cura com oração. E outras várias doenças, como doenças de coração, não cura com oração. Nós temos médicos especialistas que tratam essas doenças. É por isso que temos que ir ao hospital e é por isso que o governo está a construir centros de saúde para tratar a sua população.
3: Na mesma ocasião, Francisca Tomás apelou aos fiéis a combaterem práticas que prejudicam o futuro das crianças, sobretudo os casamentos prematuros, sublinhando que a escola deve ser o principal caminho para garantir o desenvolvimento e o bem-estar dos menores.
4: É muitas vezes há igrejas que casam crianças. Estamos a impedir o desenvolvimento dessas nossas crianças. Há alguns pastores que dizem, eu sonhei com essa criança. Deus me deu essa criança. Não é isso. Quando é criança, Deus nunca vai te dar. Porque há muita mulher adulta que você pode se unir com ela. Porque também Deus quer ver essa criança desenvolver. Deus quer ver essa criança estudar. Deus quer ver essa criança crescer. Para amanhã servir esse país.
3: A governadora de Manica falava perante milhares de crentes da igreja de Kenichene durante uma conferência religiosa que marcou os 94 anos de existência daquela congregação. De Chimoio, Daniel Oliveira.
0: Na província de Nampula, concretamente em Lalau, há 513 pessoas vivendo com HIV-Sida abandonaram este ano o tratamento antirretroviral. Face à situação, o setor de saúde já está a realizar buscas ativas nas comunidades. Albano Xavier.
5: De acordo com o médico-chefe do distrito, José Manuel, entre os principais motivos estão as longas distâncias e a falta de transporte para chegar às unidades sanitárias. Para travar o abandono, o setor da saúde já iniciou com buscas ativas nas comunidades mais recônditas, além de palestras de sensibilização, com o objetivo de levar os pacientes de volta ao tratamento. Ao segundo, acrescentou, conhecer o estado serológico é o primeiro passo para uma vida saudável.
6: Uma das estratégias que traçamos como distrito e temos feito é a continuidade das buscas ativas nas comunidades mais distantes das unidades sanitárias. Temos feito também os debates radiofónicos, por forma a poder difundir as informações e elucidar as comunidades sobre a questão da importância de poderem aderir ao tratamento e permanecerem no programa de tratamento e poderem ser acompanhados de forma mais eficiente. Temos feito também palestras ao nível das comunidades, tanto nas unidades sanitárias como também ao nível dos postos, com vista a criar um engajamento.
5: O médico-chefe distrital de Lalau apelou ainda a toda a sociedade para se dirigir ao hospital para saber do seu estado serológico. Albano Xavier, em Nampula.
0: A primeira-dama da República, Guetta Chapo, participa amanhã na autarquia da Matola, província de Maputo, na cerimónia de lançamento do Plano de Ação para a Sobrevivência Infantil 2026-2030. De acordo com o comunicado enviado à nossa redação, o evento conta igualmente com a participação de representantes do governo, parceiros de cooperação, sociedade civil, líderes comunitários e religiosos, profissionais de saúde e demais intervenientes na área da saúde infantil. Coordenado pelo Ministério da Saúde, o Plano de Ação para a Sobrevivência Infantil é um instrumento orientado para acelerar a redução da mortalidade infantil através da expansão e melhoria do acesso a cuidados primários de saúde de qualidade, do reforço da nutrição, da imunização e da resposta às principais causas de mortalidade entre crianças. 19 horas e 39 minutos, a Polícia da República de Moçambique anuncia uma investigação aos agentes envolvidos numa operação que culminou com o assassinato de um indivíduo tido como perigoso cadastrado em Chinavane, distrito da Manhissa, província de Maputo. Reporta Alberto Paulo.
7: Em comunicado de imprensa, o Comando-Geral da PRM refere que o indivíduo era procurado pelo Serviço Nacional de Investigação Criminal pelo envolvimento em vários crimes, como raptos, homicídios e violação sexual. Segundo o documento, apesar de ter sido uma operação legítima e urgente visando garantir a ordem pública, a PRM pauta pelo respeito integral pelos direitos humanos e pela proporcionalidade da lei. Por essa razão, segundo o Comando-Geral da PRM, serão instaurados processos disciplinares e criminais para o apuramento total das responsabilidades. O suposto criminoso foi alvejado mortalmente no interior de um estabelecimento comercial na vila de Chinavane, distrito da Manhissa, província de Maputo. Rádio Moçambique, Alberto Paulo, na Matola.
0: Está condicionada a circulação do comboio de passageiros na linha de Ressame Garcia, que liga Moçambique à África do Sul. Em causa está o descarrilamento este domingo de um comboio de transporte de minério junto ao quilómetro 63 na zona de Movena, distrito da Moamba. Detalhes por Domingos Macalana.
8: A locomotiva com 10 vagões partia de Komatipoort na vizinha África do Sul, com destino ao terminal de carvão na Matola, província de Maputo. São ainda desconhecidas as causas do descarrilamento deste comboio. O diretor executivo do CFM Sul explica que, por conta desta situação, o comboio de passageiros da carreira de Ressano Garcia, previsto para esta segunda-feira, irá circular apenas no percurso Maputo-Muamba. Emílio Bata esclarece que, por outro lado, está praticamente suspensa a circulação de todo tipo de comboios de transporte de mercadorias até que haja reposição das condições de segurança e da infraestrutura ferroviária.
9: Devido a esta situação, infelizmente, hoje não estamos em condições de circular naquele ponto, o que significa que a linha, neste momento, está fechada ao tráfego até que os trabalhos tenham o seu fim. A avaliar pelos danos, temos 350 metros de via afetados e, neste momento, também decorre uma avaliação dos trabalhos a serem feitos por forma a repor a via. Então, a situação de hoje, infelizmente, não temos mais nenhum comboio a transitar nesta linha. Ônibus de passageiros vão circular até a estação da Moamba, que é a estação mais próxima. Infelizmente, não vão chegar à Ressano Garcia.
8: Em Emílio Bata apela por conta disso a compreensão dos utentes da linha de Ressano Garcia, assegurando que tudo está a ser feito para a reposição integral da circulação do comboio de transporte de passageiros.
9: Aos nossos passageiros pedimos a compreensão e a colaboração das comunidades locais, por forma que, de facto, possam facilitar o acesso aos nossos equipamentos que vão ser usados para o carregamento e também vão ser usados para a reabertura da linha.
8: Diretor executivo do CFM Sul, Emílio Bata, e o condicionamento da circulação do comboio de passageiros na linha de Ressano Garcia, que liga a Moçambique à África do Sul, e devido ao descarrilamento este domingo de um comboio de transporte de minérios junto ao quilômetro 63, na zona de Movene, no distrito da Moamba, província de Maputo.
0: Dos estúdios centrais em Maputo, a Rádio Moçambique transmite o Jornal da Noite. Vamos, de seguida, passar para o espaço de análise alguns assuntos que marcam a semana. Hoje elegemos três pontos, nomeadamente o estágio de cooperação entre Moçambique e Portugal, a eleição do antigo presidente da República, Joaquim Chissano, para integrar o painel dos anciãos da SADC para mediar a crise no Madagascar e a indicação do antigo presidente da República, Filipe Nyusi, a liderança da missão de observação eleitoral da União Africana em São Tomé e Príncipe. Para esta reflexão, temos em estúdios o comentador residente da Rádio Moçambique, que Dércio Alfazema. Boa noite.
10: Boa noite, Cristina. Boa noite a todos os ouvintes da Rádio Moçambique.
0: O presidente da República, Daniel Chapo, efetuou a semana finda uma visita oficial a Portugal a convite do seu homólogo português, António José Seguro. A deslocação esteve centrada no reforço da cooperação bilateral, consolidação das relações entre os dois países e promoção de oportunidades de investimento em Moçambique. O que é que esta visita do chefe de Estado a Portugal representou para Moçambique?
10: Primeiro, é o reforço das relações diplomáticas, que são estratégicas e históricas. Falamos a mesma língua, toda a questão de colonização, mas também se traduz estas relações sob o ponto de vista econômico. Temos a dimensão da agricultura, o setor bancário, financeiro, o setor de turismo, entre outros, em que nós sabemos que a presença dos investidores portugueses em Moçambique é muito forte. Então, todas estas questões, aliadas também à dimensão da segurança, nós sabemos o papel de Portugal no apoio a Moçambique para combate à criminalidade, ao terrorismo, a ligação de Moçambique com a União Europeia, entre outras. Então, eu penso que fazer a manutenção disto e reforçar essas relações é, de facto, pertinente e importante.
0: Um dos resultados desta visita é a reafirmação de Portugal em disponibilizar a linha de crédito de 500 milhões de euros para apoiar empresas portuguesas que operam em Moçambique. Sabe-se que equipas técnicas já estão a trabalhar nesse sentido. Que leitura se pode fazer desta iniciativa?
10: Portugal já foi o maior investidor em Moçambique. Neste momento está entre os 10 principais investidores em Moçambique. Tem um papel central para dinamizar o negócio, a economia, e os dois países têm interesse também nesse sentido. Eu penso que esta linha de financiamento pode também ser uma forma que Portugal está a marcar no sentido de relançar a sua relevância naquilo que é a economia moçambicana. Ainda mais agora, quando há perspectivas muito boas de avanço, de exploração dos recursos naturais em Cabo Delgado e as perspectivas de arranque dos investimentos, eu penso que o setor econômico português, os investidores e o governo português estão atentos a essas oportunidades e querem marcar presença e reforçar a sua presença no setor econômico moçambicano. E para nós, moçambicanos, isto é excelente.
0: Pois são vários anos de cooperação entre os dois países. Como avalia esta ligação diplomática em várias esferas sociopolíticas e económicas?
10: Não, sem dúvida. Portugal tem um papel muito relevante naquilo que é a estruturação e transformação de Moçambique, tanto na dimensão econômica, social e política. São atores chaves incontornáveis na área de educação, por exemplo. Eles também apoiam muito o setor de cultura, a questão da promoção da língua portuguesa, o papel de Moçambique dentro dessa agenda da promoção da língua portuguesa. Há de notar que mesmo durante a visita do chefe do Estado falou-se muito da questão da agenda da CPLP e Moçambique tem uma palavra a dizer. Então é um ator incontornável e eu penso que as relações entre esses dois países têm de continuar a prevalecer e ser cada vez mais reforçada. Ainda bem que existe essa cimeira entre os dois Estados, portanto os dois governos, que penso que é anualmente ou de dois em dois anos, que se reúnem para revisitar os vários acordos existentes e aquilo que é a agenda da atualidade no âmbito do reforço das relações entre os dois países.
0: Além dos encontros oficiais, o presidente Daniel Chapo participou como convidado de honra na sessão de abertura da 9ª edição do Euro-African Forum. Como é que viu a intervenção do chefe de Estado?
10: A primeira participação neste fórum importante, com o setor privado, académicos e políticos, entre todos os outros que estavam lá presentes, é uma presença prestigiante. O presidente moçambicano esteve lá como convidado de honra. E as questões que abordou no fórum são questões também muito estruturantes no âmbito de reforço daquilo que são as relações entre a União Europeia, portanto a Europa, e a União Africana. Os vários domínios que podem e devem nortear as relações entre estes dois continentes, num contexto em que a África carece cada vez mais de investimentos que tendem a se escassear por conta dos conflitos que ocorrem, portanto, do outro lado do continente. Foi um momento oportuno e importante para o presidente moçambicano lançar e vincar a sua agenda sobre a independência económica e a pertinência de apoio e de créditos facilitados que devem existir para permitir que a África possa progredir.
0: Passemos para o segundo ponto, a eleição do antigo presidente da República, Joaquim Chissano, para integrar o painel de anciãos da SADC para mediar a crise constitucional no Madagascar, um processo que ocorreu no decurso da 28ª reunião do Comitê Ministerial do Órgão sobre Política, Defesa e Cooperação em Matéria de Segurança, realizada no Malawi. Que significado tem esta eleição?
10: Primeiro, prestigia Moçambique, prestigia os próprios atores políticos moçambicanos, neste caso, em particular, o antigo presidente da República, Joaquim Alberto Chissano. E isto é um reconhecimento também de um conjunto de acervos e conhecimentos, experiências que ele tem na resolução de conflitos. A questão de como o presidente interveio na resolução de conflitos internos na Guerra dos 16 anos e as plataformas que estabeleceu para que os ganhos do Acordo Geral de Paz prevalecessem. Depois, é um diplomata nato que serve como um ponto de equilíbrio para poder balancear aquilo que são as posições divergente entre os diferentes atores políticos de Madagascar. Ele conhece muito bem o contexto político, econômico e social de Madagascar e da região da SADC no geral, se não mesmo do continente africano. Eu penso que o presidente Chissano é a pessoa indicada, ele tem a facilidade de língua, conhece os atores políticos na Madagascar, é a pessoa indicada para poder ajudar a resolver esse diferendo político-institucional.
0: Terá muita experiência a partilhar.
10: Muito conhecimento e, sobretudo, a calma e serenidade necessária para poder intervir e abordar questões de conflitos como esta, de crise constitucional que levou a que fosse deposto o governo e agora temos um governo de transição, mas que é preciso facilitar esse processo de transição de modo a que rapidamente a ordem constitucional seja reposta e que Madagascar possa realizar eleições e avançar num contexto de tranquilidade.
0: Por falar de eleições, o antigo presidente da República, Filipe Nyusi, lidera a missão de observação eleitoral da União Africana para as eleições presidenciais deste domingo em São Tomé e Príncipe. Como é que olha para a participação do presidente Nyusi e de Moçambique nesta missão?
10: Não, também, mais uma vez, nós estamos a ser bastante e positivamente referenciados, estamos a servir de referência para intervir em momentos decisivos em vários países. São Tomé e Príncipe é um país da Cplp, é um país africano, fala a língua portuguesa, e eu penso que deve ter contado também o facto do antigo presidente Filipe Jacinto Nyusi ter participado no mesmo processo dentro do contexto da União Africana na Guiné-Bissau e neste momento volta a entrar na atividade para liderar a equipa de observadores de São Tomé. Eu penso que é um reconhecimento da capacidade que temos como país e também da relevância dos nossos atores políticos para poderem intervir nestes momentos importantes.
0: A missão em São Tomé e Príncipe é composta por 29 observadores provenientes de 17 Estados-membros da União Africana. Qual é o mandato deste grupo?
10: Não, vão para uma missão de observação. É preciso perceber que os observadores não têm de interferir no processo, é mesmo observar, documentar, registar e emitir os seus posicionamentos respeitando aquilo que é o direito soberano que tem o Estado ou o país onde eles vão exercer a sua atividade. Então é uma missão de facilitar que várias outras vozes e outros intervenientes possam também se pronunciar sobre o processo sem interferir necessariamente no processo. Não são eles que vão organizar eleições, não são eles que têm que contar os votos, não são eles que têm que ditar os resultados. Portanto, o mandato é muito claro, tanto nos termos de referência da União Africana, assim também como na lei eleitoral de cada país, neste caso em concreto de São Tomé e Príncipe. Este processo é acompanhado de uma interação com diferentes intervenientes, a comissão eleitoral, os atores que vão participar nos processos, os candidatos, os partidos e as instituições relevantes. Então, eles reúnem várias informações, analisam a lei que vai orientar este processo, fazem cruzamento também com aquilo que são as diretivas da União Africana, portanto, que é a plataforma que lhes envia para essa missão de observação. Não estão lá para incendiar, não estão lá para apaziguar, mas sim como mais uma voz de alguém que esteve lá, acompanhou o processo e também que pôde se pronunciar sobre os mesmos.
0: Muito obrigada, Tércio Alfazema, pela sua presença e boa noite.
10: Obrigado, é sempre um prazer poder cá estar.
0: Obrigada, boa noite. São 19 horas e 53 minutos. Vamos de seguida lançar um olhar às eleições em São Tomé e Príncipe, na voz de Vítor Rufino. Boa noite.
11: Boa noite, Cristina Xavier. A população santomense respondeu aos apelos dos quatro candidatos presidenciais e da Comissão Nacional Eleitoral. Mais cedo, o presidente da República e candidato à sua sucessão, Carlos Villanova, exerceu o seu dever cívico e apelou à população a manter a convivência harmoniosa que caracteriza aquele povo.
12: Ninguém deve colocar em causa esta coesão, esta característica do povo santomense pela paz, pela boa convivência e pela harmonia.
11: O candidato presidencial Nito Viegas de Abreu recordou que São Tomé e Príncipe é um país bem reputado em matéria eleitoral, pelo que deve fazer a manutenção dessa imagem.
13: Nós já somos um país de referência em questões de matéria de eleitoral, democrática, quem perde aceita, que possa reinar essa paz entre nós.
11: Já o candidato Miki João Bofim destacou a necessidade de se garantir o exercício da cidadania em ambiente de paz.
14: Exercer a sua cidadania, independentemente de alguma questão que pode levar a algum descontentamento, mas isto não pode pôr em causa o direito à cidadania.
11: Por outro lado, Eugênio Tini diz que as eleições são uma oportunidade de viragem da página.
15: Que é o momento para nós fazermos uma viragem definitiva, para conhecermos um outro horizonte.
11: O escrutínio é observado pelas missões da Comunidade dos Países de Língua Portuguesa, Cplp, da União Europeia e da União Africana, sendo esta última chefiada pelo moçambicano Filipe Nyusi.
16: Observar não é vir arbitrar, não somos árbitros. Aqui o país para as eleições tem a comissão eleitoral. Nós viemos observar se as regras estão a ser cumpridas.
11: O chefe da missão de observação da União Europeia, Sérgio Humberto, diz que até aqui o processo decorreu sem sobressaltos.
17: Não registamos incidentes. é algo também fundamental.
11: Entretanto, o presidente da Comissão Eleitoral Nacional de São Tomé e Príncipe, Geudiger Nascimento, relatou que houve registro de 2 mesas de voto que não abriram. Nascimento diz que o incidente não manchou o processo.
18: Que é o caso da Praia Messias Alves, que a população bloqueou a entrada da urna, e também o Ilhéu das Rolas, no distrito de Cauê, também, que foi bloqueado.
11: Para este escrutínio, foram inscritos 142 mil eleitores, num processo em que concorrem 4 candidatos à presidência da República. Trata-se de Carlos Villanova, que concorre à sua sucessão, Nito Viegas de Abreu, Miki João Bofim e Eugênio Tini.
0: Ainda na arena internacional, o Papa Leão XIV apelou hoje à humanidade para que não se esqueça dos que sofrem e morrem devido aos conflitos que afetam vários países do mundo. Domingos Macalana.
8: Leão XIV, que não se referiu especificamente aos países em guerra, disse continuar a acompanhar com preocupação o que acontece em vários países dilacerados pela guerra e pela violência. O líder da Igreja Católica, que falava após a recitação do Ângelus em Castel Gandolfo, nos arredores de Roma, perante milhares de fiéis, convidou ao mundo a unir o generoso compromisso com a paz à constante oração.
19: Continuou a acompanhar, a seguir com apreensão o que acontece em diversos países dilacerados pela guerra e pela violência. Não nos esqueçamos de quem sofre e morre por causa dos conflitos. E ao generoso empenho pela paz, unamos também a nossa constante oração.
8: Nos últimos dias, já há relatos de vítimas no conflito na Ucrânia com a capital Kiev, atingida por um ataque maciço de mísseis russos, que teriam resultado em uma morte e dezenas de feridos. Enquanto isso, o exército ucraniano reivindica operações contra alvos militares russos no Mar Negro e no Mar de Azov. Ao mesmo tempo, novos bombardeamentos dos Estados Unidos da América foram relatados no sul do Irã, e Teherã respondeu com mísseis e drones contra instalações americanas no Kuwait. O Kurdistão iraquiano também foi envolvido.
0: 19 horas e 58 minutos, passo para o desporto. Termina hoje o Mundial de Futebol 2026, com a realização do jogo da final às 21 horas de Maputo, entre as seleções da Espanha e Argentina. Antevisão do jogo por Adama Timbe. Boa noite.
20: Boa noite, Espanha-Argentina. Lamine Yamal, Lionel Messi, os próximos 20 anos contra os últimos 20, o campeão da Europa frente ao campeão da América do Sul, colonizador e antiga colônia, o coletivo em que os astros se diluem diante do coletivo que eleva a mais brilhante estrela. É o último tango de Lionel Messi. São muitos os motivos para ver logo mais às 21 horas, a final do Mundial 2026. Um dos maiores motivos é o legado. A Espanha pode replicar o que fez entre 2008 e 2012, quando ganhou consecutivamente Europeu, Mundial, Europeu. A equipa de Luís de la Fuente já tem no bolso o Euro 2024 e agora procura acrescentar a presente edição do Campeonato do Mundo. A Argentina já tem o último Mundial 2022 e as duas últimas Copas América 2021 e 2024. São 3 títulos seguidos. Se a equipa Celeste vencer a Espanha na final, vai quebrar 2 enguiços. Nunca o número 1 do ranking da FIFA conquistou o Mundial, e desde 1962 há 64 anos, desde o Brasil de Pelé, que uma seleção não se sagra bicampeã do mundo. Esta é uma final inédita. Curiosamente, apesar de marcarem regularmente presença nas fases adiantadas de mundiais, Argentina e Espanha só se defrontaram uma vez em 1966, há 60 anos. Na altura, venceram os sul-americanos por 2-1. Aliás, essa foi mesmo a única vez que Espanha e Argentina se encontraram em jogos oficiais. De resto, só particulares, 13 no total. Os europeus levam vantagem com 6 vitórias, embora os sul-americanos estejam logo atrás com 5. Houve ainda 2 empates. Os 2 últimos duelos resultaram em goleadas. 1 para cada lado, 4-1 para a Argentina em 2010 e 6-1 para a Espanha em 2018.
0: O tempo. A cidade de Tete poderá registrar amanhã 33 graus centígrados de temperatura máxima, seguida por Beira com 31, Chimoio e Quelimane 30, Nampula 29, Inhambane e Pemba 28, Xai-Xai 27, Maputo e Vilanculo 26 e, por fim, Lixinga 24 graus centígrados de temperatura máxima. E assim termina o Jornal da Noite. Gratos pela preferência. Estevão Cavelo Júnior esteve na sonorização e Cristina Xavier na edição e apresentação. Boa noite.

0: Ivanov Dias na produção.
1: Moça Gigalibo na sonorização.
0: Na apresentação, Henriques Dias.
1: E Olga da Glória.
0: Sejam todos bem-vindos
1: a mais um programa Angoma Moçambique 2026.
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1: Já são conhecidas 9 das 60 apuradas.
0: E hoje há mais.
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0: Mas esta engrenagem só se move e brilha com tamanha intensidade, graças ao apoio e à confiança de parceiros de peso.
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0: Por isso, com muito orgulho, queremos deixar o nosso profundo agradecimento e aplaudir à HCB, à EDM e o CFM.
1: O nosso muito obrigado também a Petromoc, a CMH e a UEM.
0: Caminhando lado a lado conosco nesta grande jornada, agradecemos igualmente a Hemodraga, a LAM e aos aeroportos de Moçambique.
1: E a este prestigiado cartaz de apoiantes, junta-se a nossa imensa gratidão ao Montebello Girassol Maputo Hotel, a Green Road e a Fundac.
0: A todas estas marcas e instituições que investem na valorização dos nossos artistas e da nossa identidade, o nosso muito obrigado.
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0: Já são conhecidas 9 das 60 que vão disputar os prémios do Ngoma.
1: E depois de 9, vem 10.
2: Canção concorrente número 10.
0: Filho do Sr. Alfredo e da Dona Laura.
1: Arnaldo Manhisse volta à maior parada da música moçambicana.
0: Agora com o tema Saudade.
1: Leva a faixa número 10.

0: Canção concorrente número 10.
1: Saudade, de Arnaldo Manhice.
0: Tinha apenas 3 anos de idade, quando em 1987 arrancou um gol.
2: Canção concorrente número 11.
0: Ele é baterista, compositor, produtor e ativista social.
1: Stélio Mondiane concorre um goma 2026 com o tema This is Africa.

0: canção concorrente número 11.
1: A música This is Africa é assinada pelo excepcional baterista Stélio Munjane.
0: A seguir, a canção concorrente número 12.
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0: Canção concorrente número 12.
1: Mulikupikani.
0: Rotsi.

0: Mulicu Picani.
1: Rutsi.
0: Canção concorrente número 12.
1: Continuamos a divulgar as candidatas aos prémios do Ngoma 2026.

0: Um nome sobejamente conhecido.
1: Humberto Luiz regressa a Nguma.
0: Agora com a música Enquacho Jaco.
1: Canção concorrente número 13.

0: Guincho e Chaco.
1: Canção concorrente número 13.
0: Letra e música de Humberto Luiz.
1: Bateria Stélio Zué e baixo Real do Salato.
0: Guitarra Divas.
1: Percussão Nelson Manjate.
0: Piano Lívio Mangana.
1: Coros de Pauleta Mugalov.
0: E por último, mix e master por Michael Manichana.
2: 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Canção concorrente número 14. Número 14.
0: A música moçambicana é, por natureza, um organismo vivo. Ela respira, renova-se e, acima de tudo, tem a capacidade extraordinária de abraçar o mundo sem nunca perder a sua raiz.
1: E o que mais fascina nesta nova vaga de criadores é a coragem de ousar. Eles não têm medo de fazer pontes.
0: É verdade. Pegam na riqueza das nossas línguas nacionais, na cadência da nossa oralidade e fundem-nas com ritmos e estilos de outras paragens.
1: Canção concorrente número 14.
0: Compa, de Mito Chocolatinho e Nornija.

0: Sansão concorrente número 14.
1: Compa, de Mito Chocolatinho e Nor Ninja.
0: Pode vir das Caraíbas, das Arábias ou de qualquer outro canto do mundo. Mas, quando passa pelas mãos da nossa juventude, há uma magia que acontece.
1: Com certeza, Olga. No final há sempre aquele tempero especial. Aquela batida que nos corre nas veias. Aquele toque inconfundível de Moçambique.
0: E continuamos a divulgar as canções concorrentes aos prémios do Ngoma Moçambique 2026, um concurso de dimensão nacional.
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0: Canção concorrente número 15.
1: I'm a Hustler, música assinada pela dupla Classic Nova.

0: Canção concorrente número 15.
1: I'm a Hustler leva a assinatura de Clássico Nova, aqui com a participação de Mr. Ball.

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0: Congo Moçambique é a celebração máxima da nossa música.
1: Mas esta engrenagem só se move e brilha com tamanha intensidade, graças ao apoio e à confiança de parceiros de peso.
0: Instituições que dão o suporte necessário para que esta festa aconteça ano após ano.
1: Por isso, com muito orgulho, queremos deixar o nosso profundo agradecimento e aplaudir a HCB, a EDM e o CFM.
0: O nosso muito obrigado também a Petromoc, a CMH e a UEM.
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1: A todas estas grandes marcas e instituições que investem na valorização dos nossos artistas e da nossa identidade. O nosso muito obrigada.
0: O nosso muito obrigado. E Olga, agora vamos recordar ao amigo ouvinte as canções que já estão apuradas das 60.
1: É verdade. Na semana passada foram apuradas 9 canções. Esta semana, mais 6.

0: das 15 já apuradas.
1: Canção número 1, Como Cinzia, Amostra Sobrinho.
0: Canção número 2, Tecandzingo, Asa Matusse.
1: Canção número 3, Mama's Baby, Nelson Tivana.
0: Canção número 4, Paciência, de Deltino Guerreiro.
1: Canção número 5, Yada Angel, Nos Matam Porquê.
0: Canção número 6, pertence a Dixon Mushangwana, Dubidabi.
1: Canção número 7, da autoria de Ivete, Hip Hop Xingombela.
0: Canção número 8, de autoria de Ken Guitar, África.
1: Canção número 9, pertence a Hélio Beats, Para Ela Sou Fofo.
0: Canção número 10, Saudade, de Arnaldo Manice.
1: Canção número 11, da autoria de Stélio Mondlane, This is Africa.
0: Canção número 12, Mulikupikani, de Rutsi.
1: Canção número 13, pertence a Humberto Luiz, Rinquacho e Chaco.
0: Canção número 14, Compá, de Mito Chocolatinho, ao lado de Nur Ninja.
1: Canção número 15, Ama Hasla, de Classic Nova.
0: E pronto, acabamos de apresentar as 15 das 60 apuradas.
1: Já são 15, sim, já podemos votar?
0: Esta é a pergunta que eu coloco, Olga. Eu quero saber então onde é que vamos agora.
1: Ainda não. Daqui a algumas semanas inicia o processo de votação.
0: E o estimado ouvinte, fique preparado para começar a votar.
1: E o programa termina por aqui. Na apresentação,
0: Henriques Dias e Olga da Glória.
1: Na sonorização, Moussagi Galibo. E na produção, Ivanov Dias. Para a semana, nós voltamos para contar mais histórias do Ngoma Moçambique 2026, 38ª edição, e vai certamente conhecer mais canções que entram para a parada.
0: Tchau, tchau, beijinhos, abraços.
1: Tchau.

Caro ouvinte, foi um enorme prazer termos estado consigo, depois termos acompanhado um Goma Moçambique. Acompanhe a seguir o relato em Chinhungo e Chisena, no jogo desta noite entre a Argentina e a Espanha. Um abraço forte de Lloyd Nascimento e Graciano Florentino Colher. Fique bem, boa noite, até a próxima.

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1: As notícias a esta hora apresentadas por Vítor Rufim. Muito boa noite.
2: Gércio Alexandre, boa noite. Boa noite, ouvinte. O Presidente da República reitera a importância de os moçambicanos continuarem atentos aos discursos de ódio, da divisão, da violência e da intolerância. Daniel Chapo falava este domingo em Maputo, no encerramento do Sínodo da Igreja Presbiteriana de Moçambique, que decorreu sob o lema Sede firmes, inabaláveis e sempre abundantes na obra do Senhor.
3: Não se paga violência com violência. A palavra de Deus nos ensina a amar mesmo aqueles que estão nas trevas. A nossa missão é evangelizar aqueles que estão nas trevas para poderem conhecer a luz, o amor que é Cristo. Por isso, somos chamados a abundar nas boas obras, construindo uma sociedade mais justa, mais solidária e mais fraterna.
2: Presidente da República, Daniel Chapo. Polícia da República de Moçambique anuncia o início de uma investigação contra os agentes que alvejaram mortalmente um cadastrado perigoso no interior de um estabelecimento comercial na vila de Chinavane, distrito da Manhissa, província de Maputo. Em comunicado, a PRM refere que o indivíduo era procurado pelas autoridades pelo envolvimento em vários crimes, como raptos, homicídios e violação sexual. No documento, o Comando-Geral esclarece que, embora tenha sido uma operação legítima e urgente visando garantir a ordem pública, a PRM pauta pelo respeito integral pelos direitos humanos e pela proporcionalidade da força. Por essa razão, serão instaurados processos disciplinares ou criminais para o apuramento total das responsabilidades. Um comboio de transporte de minérios descarrilou este domingo na linha de Ressano Garcia, no quilômetro 63, zona de Movene, distrito da Moamba, província de Maputo. Em consequência do ocorrido, o comboio de passageiros da rota Maputo-Ressano Garcia, previsto para esta segunda-feira, vai circular apenas no percurso Maputo-Moamba, segundo informou o diretor executivo dos CFM Sul, Emílio Bata.
4: A linha, neste momento, está fechada ao tráfego. Não temos mais nenhum comboio a transitar nesta linha. Os passageiros vão circular até a estação da Moamba, que é a estação mais próxima. Infelizmente, não vão chegar a São Garcia.
2: A locomotiva que descarrilou sem causar vítimas saiu de Comate Porto, na África do Sul, com destino ao terminal de carvão, na Matola, província de Maputo. O governo avança com estudos geofísicos para a concretização de um projeto de construção de uma ponte que vai ligar as províncias de Manica e Gaza. A ponte sobre o rio Save deverá ligar as duas províncias através dos distritos de Machaza em Manica e Massangena em Gaza. O administrador de Massangena, Sancho Umbana, diz que a conclusão da infraestrutura poderá abrir espaço para o intercâmbio comercial entre as duas províncias.
5: É um assunto que está em carteira. Nós, finais do ano passado, recebemos uma empresa de consultores que já está a fazer esse trabalho. Eles estão a fazer a avaliação do impacto daquilo que poderá custar a ponte e já viram mais ou menos onde é que a ponte poderá ser feita. Esses estudos já estão sendo feitos.
2: Decorrem estudos geofísicos para a construção de uma ponte ligando as províncias de Gaza e Manica. A ministra dos Negócios Estrangeiros e Cooperação, Maria Manuela Lucas, efetua esta segunda-feira no Cairo, capital egípcia, as primeiras consultas políticas entre Moçambique e Egito. Na reunião, a ministra Maria Manuela Lucas e o ministro dos Negócios Estrangeiros, Emigração e Expatriados Egípcios da República Árabe do Egito, Badr Abdelati, que co-preside as consultas políticas bilaterais, irão passar em revista o estágio da cooperação moçambicano-egípcia. Um comunicado indica que os dois governos vão ainda trocar impressões sobre a realização da terceira comissão mista bilateral, que terá lugar no Egito, e a necessidade de fortalecer a cooperação nos setores mineral e energético. A primeira-dama da República, Guetta Chapo, participa esta segunda-feira na autarquia da Matola, província de Maputo, na cerimónia de lançamento do Plano de Ação para a Sobrevivência Infantil, PASI, 2026-2030. De acordo com um comunicado enviado à nossa redação, o evento conta com a participação de representantes do governo, parceiros de cooperação, sociedade civil, líderes comunitários e religiosos, profissionais de saúde e demais intervenientes na área de saúde infantil. Coordenado pelo Ministério da Saúde, o Plano de Ação para a Sobrevivência Infantil é um instrumento orientado para acelerar a redução da mortalidade infantil através da expansão e melhoria do acesso a cuidados primários de saúde, de qualidade, do reforço da nutrição, da imunização e da resposta às principais causas da mortalidade entre crianças. No plano internacional, 19 pessoas morreram este domingo em resultado de chuvas torrenciais e deslizamentos de terra nos estados himalaicos de Cachemira e Nagaland, no extremo norte da Índia. Segundo o canal de notícias NDTV, em Cachemira, o exército e as equipas de socorro registraram pelo menos 11 mortos, salvaram outras 11 pessoas, incluindo 5 crianças, e deram conta de vários desaparecidos. No estado de Nagaland, mais a leste, 8 pessoas morreram e outras 15 ficaram feridas durante um deslizamento de terra ocorrido no distrito de Mon, segundo confirmou o responsável local, Wenye Konyak, à agência France Press. Fechamos com a previsão do tempo. A cidade de Tete poderá registrar esta segunda-feira 33 graus Celsius de temperatura máxima, seguida por Beira com 31, Chimoio e Quelimane 30, Nampula 29, Inhambane e Pemba 28, Xai-Xai 27, Maputo e Vilanculo 26 e por fim Lixinga 24 graus Celsius de temperatura máxima. Apresentamos as notícias a esta hora, as próximas a uma hora.

0: Continuaremos, como moçambicanos, a implementar reformas destinadas a melhorar o ambiente de negócios, a reduzir custos, digitalizar os serviços públicos, combater a corrupção e aumentar a eficiência das nossas instituições públicas. Prosseguiremos, igualmente, com determinação, as reformas da administração pública, da descentralização e da governação territorial. Por entendermos que um desenvolvimento verdadeiramente inclusivo exige instituições próximas dos cidadãos, íntegros, dispostas a servir e a não se servir. Continuaremos a apostar no diálogo nacional inclusivo, porque não existe desenvolvimento sustentável sem paz, nem existe paz duradoura quando o desenvolvimento não chega à vida das pessoas. Por isso, caros participantes, os termos de referência desta conferência são claros ao afirmar que este encontro deve produzir resultados concretos. Esperamos que desta conferência resulte um balanço rigoroso das transformações ocorridas entre 2000 e 2025 e produza a visão para os próximos 25 anos.
1: Presidente da República, Daniel Chapo.
2: Ora, viva amigo ouvinte, é um enorme prazer estar na sua companhia nesta belíssima noite do domingo. Enquanto o domingo...